0: cadastro que garante a segurança do produto.
1: Capacetes, cilindros de gás natural e extintores de incêndio contam ainda com selo digital. Quem explica é Márcio Oliveira, presidente do Instituto.
2: Ele vai pegar a câmera, fazer a foto no QR Code e imediatamente vai ser direcionado para nossa atendente virtual. Ato contínuo, ela vai dizer selo falso ou vai dizer produto aprovado.
0: Hoje, na apresentação da Voz do Brasil, Luciano Seixas e Mariana Jungmann.
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0: A chamada taxa das blusinhas agora foi zerada de forma definitiva.
1: O imposto de 20% era aplicado sobre importação de compras de até $50, ou seja, R$250.
0: E agora serão aplicadas apenas taxas estaduais, o que reduz o custo desses itens.
3: O texto aprovado pelo Congresso Nacional e sancionado nesta quinta-feira acaba com um imposto de 20% sobre compras internacionais de até $50, a chamada taxa das blusinhas. A cobrança já estava suspensa desde maio com a edição da medida provisória. Agora, com a sanção, se torna definitiva. O ministro da Fazenda, Dario Durigan, explica como funciona hoje o acompanhamento dessas mercadorias que vêm para o Brasil.
4: O desembaraço, ele é expresso. A gente recebe a informação do que vem das empresas desde antes de sair do porto de origem. Todas as empresas sentaram conosco e disseram: não, nós vamos padronizar a caixa. Então a gente sabe o que está dentro, de que empresa que vem, que está cumprindo com regra de proteção criança e adolescente.
3: O fim da cobrança vale apenas para o imposto federal. As compras internacionais continuam sujeitas ao Imposto sobre Circulação de Mercadorias e Serviços, o ICMS, com alíquotas definidas pelos estados e pelo Distrito Federal. Serão realizadas avaliações periódicas dos impactos econômicos da lei e, caso sejam identificadas consequências, medidas poderão ser adotadas. A lei também zera impostos de importação de medicamentos destinados a doenças raras e negligenciadas sem similar nacional. Reportagem Luciana Colares de Holanda.
1: Os vales do programa Gás do Povo referentes ao mês de setembro já estão disponíveis. O prazo começou hoje.
0: A informação é do Ministério do Desenvolvimento e Assistência Social, Família e Combate à Fome.
5: A frequência de recebimento do vale varia de acordo com a quantidade de pessoas que compõem a família. Por isso, a orientação é consultar os canais oficiais e verificar se há um vale disponível e até quando ele pode ser usado. Os canais oficiais são o aplicativo Meu Social, o portal Cidadão Caixa, o Disque Social 121 com ligação gratuita e o site gasdopovo.mds.gov.br. Repetindo, gasdopovo.mds.gov.br. Por estes canais, também é possível localizar as revendas credenciadas ao programa. A Secretária Nacional de Integração e Articulação de Plataformas Sociais Eletrônicas do MDS, Ana Lúcia Alonso, fala sobre a quantidade de vales disponíveis para cada tamanho de família.
6: O período é definido pela quantidade de pessoas na família. Famílias com mais de 4 pessoas, a cada 2 meses tem um novo vale. Família de 2 ou 3 pessoas, a cada 3 meses. E todo dia 10 tem vale novo. Então é só ficar atento com a data fim e receber a nova recarga do gás, garantindo assim a alimentação do dia a dia e a qualidade de vida, dignidade para as famílias brasileiras.
5: Os vales garantem a recarga do botijão de gás de cozinha de 13 quilos. Para fazer a recarga, a família deve levar o botijão vazio até a revenda credenciada. Para trocar o vale pela recarga, os beneficiários podem usar o cartão do Bolsa Família com chip, o cartão de débito da Caixa ou o CPF da pessoa responsável familiar. Neste caso do CPF, o responsável familiar vai receber um código enviado por SMS para o celular cadastrado na Caixa Econômica. O código recebido por SMS deve ser utilizado somente no momento da validação da recarga. O MDS orienta que o código não seja compartilhado por WhatsApp, telefone ou com outras pessoas. Acesse gov.br/mds e saiba quem pode ser beneficiário do Gás do Povo. Reportagem Érica Brás.
1: Nesta semana, comemora-se o Dia Mundial da Alfabetização, fase do ensino que é a base para o desenvolvimento de um indivíduo.
0: Ela garante o acesso a informações básicas e aos direitos fundamentais e abre portas para o futuro, mesmo quando ocorre depois da idade recomendada.
1: E é sobre a educação de jovens e adultos que vamos falar nessa reportagem, a partir da história de Nelma Maria, que nasceu no interior de Pernambuco.
0: Para que essa modalidade de ensino chegue a mais pessoas, foi criado um cadastro online, acessível a qualquer um que quer voltar ou começar a estudar.
7: Filha única, na infância, Nelma Maria não teve outra opção que não trabalhar para ajudar em casa. Uma fase da vida que ficou marcada na memória.
8: Eu nasci e me criei na roça, trabalhando. Com 7 anos, tomava conta de um monte de bicho. E dali não era para sair para lugar nenhum.
7: Foi na terceira idade, aos 65 anos, que Nelma conseguiu, enfim, sentar em uma sala de aula. Ela é aluna da Educação de Jovens e Adultos, no Centro de Ensino Médio 3 da Ceilândia, cidade que fica a cerca de 35 quilômetros do centro de Brasília.
8: Era o meu sonho estudar. E depois que eu vim para essa escola, pronto, foi a minha felicidade, foi a minha alegria. E quando eu entrei, eu não sabia de nada. Eu errava tudinho. Agora não, tá tudo mais fácil para mim. Prova de português, passei, ganhei 9,5, na outra ganhei 7. Matemática, só errei 3. Eu fiquei tão feliz que eu saí daqui, eu estava flutuando.
7: A educação de jovens e adultos atende pessoas dos mais diferentes níveis de alfabetização e é um direito garantido por lei. Como lembra a secretária de Educação Continuada, Alfabetização de Jovens e Adultos, Diversidade e Inclusão, do Ministério da Educação, Zara Figueiredo.
9: Quando a gente tem, por exemplo, na Constituição, o artigo 205, dizendo que a educação é um dever do Estado e um direito do indivíduo, esse direito é para todos aqueles que estão na idade educacional, mas também aqueles que não tiveram acesso na idade considerada recomendada. Portanto, a EJA está dentro desse bojo constitucional.
7: Segundo o Censo Escolar de 2025, o país tinha mais de 2 milhões e 200 mil estudantes matriculados na EJA em quase 30 mil instituições de ensino. Fernando Lourenço, diretor do Centro de Ensino Médio 3 da Ceilândia, onde estuda a Nelma Maria, que conhecemos no início desta reportagem, explica que a escola se preparou para acolher as diferentes realidades dos alunos. Mais da metade das 64 turmas da instituição de ensino são turmas da educação de jovens e adultos.
10: São dois mundos diferentes. O ensino médio regular é uma coisa e a educação de jovens e adultos é outra. O público é diferente, os professores são diferentes, todo o planejamento é diferente.
7: Professora da instituição, Etienne Melina, afirma que aprende todos os dias com os alunos da EJA. Ela diz que para manter o aluno dentro de sala de aula, a motivação precisa ser constante.
11: É um trabalho diário, porque todos os dias para eles vem alguma coisa diferente que acontece na vida deles, uma situação ou uma promoção no trabalho que modifica toda a rotina deles. Então é sempre um trabalho diário de manter aquele aluno ali.
7: Para facilitar o acesso de pessoas que não tiveram a oportunidade de concluir a educação básica na idade regular, foi criado o Cadastro da Educação de Jovens e Adultos. A plataforma é um auxílio para o aluno encontrar a oportunidade de matrícula mais adequada à sua realidade. O endereço é cadeja.mec.gov.br. Reportagem Luana Karen.
1: Uma solução inovadora para um problema grave e bastante comum, o chamado pé diabético.
0: Cientistas da Universidade de Brasília uniram látex natural e luz de LED em uma tecnologia que acelera a cicatrização de feridas causadas pela doença.
1: Os curativos desenvolvidos pelos pesquisadores prometem reduzir o caminho da recuperação dos pacientes.
0: Saiba mais no quadro Ciência na Prática.
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13: Uma tecnologia desenvolvida no coração do Brasil promete transformar o tratamento de feridas crônicas. Uma combinação de látex e luz de LED acelera a cicatrização do chamado pé diabético.
14: Eu sou o professor professor Adson da Rocha, professor e pesquisador da Universidade de Brasília e coordenador adjunto do projeto Rafa, desenvolvido especialmente para auxiliar no tratamento de feridas associadas ao pé diabético. O projeto Rafa nasceu a partir da experiência e das pesquisas voltadas para o tratamento de feridas de difícil cicatrização. A ideia fundamental foi combinar dois elementos que já são reconhecidos por seu potencial de favorecer o processo de cicatrização. O primeiro é uma película produzida a partir do látex natural e o segundo é a luz vermelha emitida por LED. No projeto Rafa, esses dois elementos são utilizados de maneira combinada.
13: A pesquisa alia o poder regenerativo da borracha natural e a capacidade de recuperação de tecidos pela luz de LED. O projeto caminha para se tornar um tratamento disponível para toda a população.
14: E os resultados obtidos até agora foram bastante positivos. Nesses estudos, nós observamos uma melhora significativa no processo de cicatrização e uma redução de tempo necessário para a cura das feridas quando comparado ao tratamento convencional. Atualmente, a tecnologia passou já por testes clínicos, né? E ele foi licenciado para uma empresa. A expectativa é que, concluídas essas etapas regulatórias necessárias, essa tecnologia possa chegar à população e tornar-se mais uma alternativa para o tratamento das complicações do pé diabético.
13: Acompanhe a pesquisa na página da Universidade de Brasília. E esse foi o Ciência na Prática, com produção de Warby Calil e edição de Edinaldo Júnior. E nosso encontro com o Saber Científico volta na próxima semana. Até lá!
1: Só em 2025, a Polícia Rodoviária Federal registrou mais de 22.700 infrações por motoristas não estarem usando cadeirinha e equipamentos de retenção, como o bebê conforto.
0: O bebê conforto é um dos primeiros equipamentos onde a criança fica e é colocada após o nascimento. Por isso, deve oferecer segurança aos pequenos.
1: Na hora de comprar, é importante ficar de olho se o equipamento está dentro das regras e possui o selo do Inmetro, o Instituto Nacional de Metrologia, Qualidade e Tecnologia.
15: Na hora de comprar o bebê conforto, segurança deve vir antes do preço ou da aparência. Para escolher o modelo certo, pais e responsáveis precisam observar as características da criança e as orientações do fabricante. Um dos primeiros itens a conferir é o selo de identificação da conformidade do Inmetro. No Brasil, os dispositivos de retenção para crianças têm certificação obrigatória e precisam atender os requisitos técnicos definidos pelo Instituto. O chefe de divisão de regulamentação e qualidade regulatória do Inmetro, Hércules Souza, explica que o selo significa que o produto passou por todos os testes de segurança.
16: O selo do Inmetro, né? Ele é evidência de que, de fato, esse objeto, componente, esse equipamento, o bioconforto, de fato, passou pelos ensaios, né, estabelecidos pelos requisitos técnicos do Inmetro e atendem, portanto, a esse requisito estabelecido de maneira compulsória no país. Então, dispositivo de retenção para criança, incluindo aí bebê conforto, é um produto que tem que ser certificado compulsoriamente no Brasil.
15: Também é preciso conferir no produto e no manual os limites de peso e altura indicados pelo fabricante. As informações são importantes para saber se aquele modelo é adequado para a criança. A Diana Carajá, empresária de uma loja de bebês em Brasília, destaca que os pais precisam ficar atentos à segurança e o conforto dos aparelhos.
17: É um dos primeiros ambientes que o recém-nascido vai ter que se adaptar. Segurança, conforto são prioridade. A marca é algo que você pode considerar como um ponto mais secundário.
15: Para bebês de até um ano ou com até 13 quilos, dentro do limite definido pelo fabricante, o bebê conforto deve ser usado no banco traseiro e de costas para o movimento do veículo. Em caso de dúvida ou irregularidade, o consumidor pode procurar os canais oficiais do Inmetro. Reportagem Pablo Mundim.
0: Não são só os bebês conforto que precisam de selo de conformidade. São 600 produtos que passaram a receber o selo do Inmetro, que atesta a qualidade e a confiabilidade do produto.
1: E para reformar a segurança, capacete, gás veicular e extintor de incêndio contam também com um QR Code, onde o consumidor pode checar na palma da mão se o selo é verdadeiro ou se houve falsificação.
0: Nós conversamos com Márcio Oliveira, presidente do Instituto, sobre essas inovações e o trabalho de testagem e garantia realizado pelo Inmetro. Acompanhe.
18: Presidente, bem-vindo à Voz do Brasil. Um prazer ter o senhor com a gente aqui. Vamos falar sobre essa nova exigência dos capacetes para motociclistas, que agora eles têm que ter o selo de conformidade do Inmetro, né? O que, que esse selo garante em relação aos capacetes?
19: Obrigado pelo convite. É uma grande satisfação poder falar um pouco das ações do Inmetro a toda a população, a todos os consumidores. Bom, na verdade, o capacete, ele é um dos 600 produtos regulamentados pelo Inmetro. Isso significa que capacete, brinquedo, gás natural veicular, cilindro, só pode ser fabricado ou comercializado no Brasil se for certificado. Nós criamos uma plataforma chamada Inmetro na Palma da Mão. E na primeira etapa, nós envolvemos os capacetes, daí a nova exigência, capacetes, cilindros de gás natural veicular e extintores de incêndio. Esses três produtos foram escolhidos face às grandes denúncias e às grandes notificações de acidentes. Nós criamos essa nova marca, que é o selo digital do Inmetro, onde possui 5 itens de segurança que o consumidor pode identificar na hora, no simples fato de movimentar o capacete. Então, quando o consumidor movimenta o capacete, o selo aparece aprovado, ou então aparece a marca do Inmetro. Se não aparecer nessa logomarca, já é um indício de reprovação. Mas o item de maior segurança é exatamente o QR Code. Então, o consumidor, por meio de um aplicativo chamado Inmetro na Palma da Mão, que pode ser, né, baixado no Android e iOS, de forma muito simples, sem muitas etapas, ele vai pegar a câmera, fazer a foto no QR Code e imediatamente vai ser direcionado para a nossa atendente virtual, chamada A Medida. A Medida, com uma linguagem muito simples, vai perguntar: está com dúvida na compra desse capacete? O consumidor vai falar sim. Ato contínuo, ela vai dizer selo falso. Ou vai dizer produto aprovado.
18: O Inmetro realiza testes que atestam a segurança. A gente está falando aqui dos capacetes, mas a gente poderia estar falando, por exemplo, de brinquedos, ou o senhor falou dos cilindros de gás natural, ou seja, coisas muito sensíveis do ponto de vista do estrago, né, que podem causar. Então, eu queria que o senhor falasse um pouco mais sobre esses testes de segurança, como que eles são feitos, como que o Inmetro atesta a segurança dos produtos.
19: Além do fortalecimento da economia do nosso país, porque deixa a concorrência de forma competitiva, eliminando exatamente a pirataria, a concorrência desleal, mas além de toda essa questão econômica, existe o principal, que é a segurança. Nós temos, nos anos anteriores, registros de acidente doméstico com brinquedo, por exemplo. Brinquedo que, ao cair de uma altura pequena, solta a parte pequena. É muito comum uma criança até 3 anos de idade colocar na boca e causar um sufocamento. Então, são situações que jamais esse brinquedo seria aprovado pelo Inmetro. Nós temos ensaios em nossos laboratórios que simulam a garganta da criança. Então, são realizados vários ensaios. Nós identificamos material tóxico na tinta. Também é comum a criança colocar o brinquedo na boca e ali estaria sendo contaminada. Brinquedos elásticos, já aconteceram casos de sufocamento, de enforcamento. Então, são riscos que são eliminados quando existe a marca do Inmetro. Daí a grande relevância desse projeto. O consumidor levar para casa um produto certificado achando que está aprovado e, na verdade, o selo é falso, é um risco realmente em potencial. Mariana, são 600 produtos regulamentados pelo Inmetro, fora os instrumentos de pesar e medir, como a balança, que você paga em função do peso, os radares no Brasil, que você paga em função da velocidade que foi medida. O radar está mostrando que você, a limite da via, 80 quilômetros. E você recebe uma multa, dizendo que você ultrapassou essa velocidade. Será que esse radar está verificado pelo Inmetro? Isso é a população que tem que tomar conhecimento. Solicitar do órgão de trânsito as informações ou visitar o nosso site do Inmetro. Então, lá existem todas as informações. Ao abastecer seu veículo, aparece na bomba 20 litros. Será se saiu esses 20 litros, foi colocado no seu tanque? Então, nós temos toda essa infraestrutura da qualidade no país, são mais de 12 mil técnicos realizando de forma preventiva esse trabalho em todo o país.
18: Muito bem, nós conversamos com Márcio André Oliveira, presidente do Inmetro. Muito obrigada, presidente, pela sua entrevista à Voz do Brasil.
19: Uma vez, agradecemos muito a oportunidade e, no caso de dúvidas, reclamações, denúncias, também nós temos à disposição da população a nossa ouvidoria. O número é o 0800-285-1818. 0800-285-1818. Muito obrigado.
18: E o Inmetro alerta sobre uma mensagem falsa que vem sendo enviada em nome da instituição.
0: O comunicado tem como alvo empresas e cidadãos e simula uma comunicação oficial relacionada a uma suposta inspeção.
18: A mensagem apresenta dados como número de processo, data de fiscalização, possíveis penalidades e prazo para regularização.
0: E inclui um botão com a indicação acessar notificação. O recurso pode ser utilizado para induzir o destinatário a clicar em links maliciosos ou fornecer informações.
18: O Inmetro esclarece que não emitiu o documento e reforça que a mensagem não deve ser considerada uma comunicação oficial.
0: Qualquer dúvida, a ouvidoria do Instituto pode ser acionada pelo site gov.br/inmetro ou pelo telefone 0800-285-1818.
18: Uma operação do Ministério do Trabalho e Emprego resgatou mais de 400 trabalhadores de condições análogas à escravidão.
0: Desse total, mais da metade foram registrados apenas em Minas Gerais.
20: A operação resgatou 479 trabalhadores de condições análogas à escravidão. Entre os resgatados estavam 75 mulheres, 13 crianças e adolescentes e 66 migrantes, vindos de países como Argentina, Uruguai, Venezuela e Guiné-Bissau. Para realizar esse resgate, foram feitas 231 ações de fiscalização. As ações se concentraram principalmente no meio rural, no cultivo de café, cebola e batata inglesa. Houve resgate também no meio urbano, sobretudo nas construções. Há ainda casos de trabalho doméstico forçado. Em uma das situações, uma mulher de 51 anos era mantida trabalhando para uma família desde os 10 anos de idade, sem salário regular. Os empregadores foram notificados a rescindir os contratos de trabalho e a pagar aos trabalhadores um total de mais de R$1.400.000 em verbas trabalhistas e rescisórias. Os resgatados também receberão um seguro-desemprego especial. Se você desconfia de alguma ação de trabalho forçado, faça sua denúncia de forma sigilosa pela internet, no sistema IP, no site ip.cit.trabalho.gov.br. Márcia Fernandes, para a Voz do Brasil.
18: E o Ministério do Trabalho e Emprego estabeleceu prazo de 60 dias para que todos os nutricionistas, empresas beneficiárias, empresas fornecedoras e empresas facilitadoras realizem o recadastramento integral no PAT, o Programa de Alimentação do Trabalhador.
0: O prazo termina em 9 de novembro e o não cumprimento resulta na exclusão automática do cadastro no programa.
18: O recadastramento deve ser realizado em novopat.trabalho.gov.br.
0: E essas foram as informações, as notícias do governo federal.
18: Uma realização da Secretaria de Comunicação Social da Presidência da República.
0: Com produção da empresa Brasil de Comunicação.
18: Fique agora com as notícias do Poder Judiciário e do Congresso Nacional. Boa noite.
0: Boa noite, até amanhã.
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23: Ministro Flávio Dino, do Supremo Tribunal Federal, STF, retira sigilo da investigação de repasse de emendas ao filme em homenagem ao ex-presidente Jair Bolsonaro.
24: Terceira turma do Superior Tribunal de Justiça, o STJ, veda a interrupção repentina de cobertura de tratamento a paciente com TDAH após encerramento de contrato.
23: Justiça do Trabalho reforça a campanha Setembro Amarelo sobre a saúde mental nas empresas.
24: Boa noite, eu sou o Arthur Filho.
23: E eu sou Walter Lima.
24: O ministro Flávio Dino, do Supremo Tribunal Federal, retirou o sigilo da decisão proferida que autorizou a operação da Polícia Federal realizada nesta quinta-feira no âmbito de ação que investiga o repasse de emendas parlamentares para empresas ligadas ao filme Dark Horse, que retrata a trajetória do ex-presidente Jair Bolsonaro.
2: De acordo com a Polícia Federal, as investigações apontam a existência de uma organização criminosa formada por agentes públicos e privados, suspeita de direcionar verbas públicas para empresas subcontratadas de forma irregular, sem comprovação da efetiva prestação dos serviços contratados.
24: Entre os alvos dos mandados de busca e apreensão da operação estão o deputado federal Mário Frias e a da produtora de Dark Horse, Karina Gama.
2: Na decisão, o ministro Flávio Dino destacou que, por envolver autoridades com fórum por prerrogativa de função, impõe-se a remessa imediata ao Supremo Tribunal Federal.
24: A terceira turma do Superior Tribunal de Justiça, o STJ, decidiu que o plano de saúde não pode interromper de forma repentina o tratamento multidisciplinar de um paciente com TDAH.
2: Essa regra se aplica mesmo quando a operadora tenha exercido regularmente o direito de rescindir um contrato coletivo. Kátia Gomes.
3: O caso envolveu uma criança que fazia acompanhamento multidisciplinar para TDAH quando o contrato do plano de saúde foi rescindido. A operadora alegou que o acompanhamento não seria indispensável à sobrevivência da paciente. O colegiado deu parcial provimento ao recurso. Segundo a relatora, ministra Nancy Andrighi, a legislação prevê a necessidade de acompanhamento integral de pessoas com TDAH, inclusive com equipe multidisciplinar. Ela ressaltou que a proteção não significa assistência vitalícia, mas a cobertura deve durar por tempo razoável até a alta médica, estabilização clínica ou uma alternativa que garanta a continuidade do tratamento.
24: A campanha Setembro Amarelo reforça a importância de falar sobre saúde mental também nas empresas.
2: A Justiça do Trabalho tem acompanhado de perto essa realidade. Larissa Batista.
4: Em 2025, mais de 546 mil benefícios por incapacidade temporária foram concedidos pela Previdência Social, relacionados a transtornos mentais e comportamentais. Em um caso recente, o TST determinou indenização a um bancário, após reconhecer que a pressão por metas, os anos em cargos de chefia e os afastamentos médicos contribuíram para agravar o seu quadro depressivo. Atenta a esse cenário, a Justiça do Trabalho promove ações em defesa da saúde mental por meio do programa Trabalho Seguro. Se precisar de ajuda, ligue 188.
24: Ministério Público Federal fecha acordo que destina mais de R$1,8 milhão ao Sistema Único de Saúde, o SUS, no Rio Grande do Sul.
2: O acordo prevê ainda 12 meses de prestação de serviços à comunidade. Vanessa Pereira.
5: O acordo de não persecução penal foi firmado entre o Ministério Público Federal e duas investigadas, a sócia proprietária e a supervisora comercial de uma empresa fornecedora de materiais médico-hospitalares por corrupção ativa e associação criminosa em esquema de pagamento de propina a médicos do SUS no município de Passo Fundo, no Rio Grande do Sul. Segundo o acordo, os mais de R$1,8 milhão serão repassados ao SUS. Além das obrigações financeiras, cada investigada deverá prestar 4 horas semanais de serviços à comunidade durante um ano.
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24: A você, uma boa noite.
2: E até amanhã.
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25: Eu sou Paula Groba.
26: E eu sou Humberto Pinheiro.
25: E estes são os destaques de hoje do Jornal do Senado, que começa agora.
26: Sancionada lei que acaba com taxa das blusinhas para compras internacionais de até 50 dólares.
25: União terá fundo para ampliar acesso gratuito à justiça.
26: Setembro Amarelo. Senado debate prevenção do suicídio e valorização da vida.
25: Boa noite.
7: Boa noite.
25: Foi sancionada a lei que acaba com a chamada taxa das blusinhas sobre compras internacionais de até 50 dólares.
26: A norma acaba com a cobrança de 20% de imposto de importação. O texto foi aprovado pelo Congresso Nacional na semana passada. Senadores defenderam que a medida deve beneficiar os consumidores com menor poder de compra. Repórter Lana Dias.
8: Foi oficializado em lei o fim do imposto de importação de 20% sobre compras internacionais de até 50 dólares, a chamada taxa das blusinhas. A norma também diminui de 60% para 30% a tarifa sobre mercadorias de até 3 mil dólares. A lei altera a cobrança do imposto de importação, mas as compras ainda continuam sendo tributadas pelo ICMS, imposto que pode variar de acordo com o estado. Quando a proposta foi aprovada no plenário do Senado, a relatora, senadora Leila Barros, do PDT do Distrito Federal, afirmou que a medida deve beneficiar os consumidores com menor poder de compra.
9: E nós sabemos quem são muitos dos brasileiros que utilizam essas compras de pequeno valor. São pessoas que procuram um produto mais barato, são famílias que precisam fazer o orçamento caber no final do mês, são trabalhadores que pesquisam preço, comparam alternativas e encontram no comércio eletrônico uma maneira de ampliar o seu poder de compra.
8: A princípio, as regras foram determinadas por medida provisória do Poder Executivo, que estava em vigor desde maio. Mas o texto recebeu modificações no Congresso Nacional. Uma delas foi a isenção da tarifa sobre medicamentos importados para tratamento de doenças raras ou negligenciadas que não tenham similar nacional. Também foi incluída a avaliação periódica pelo Ministério da Fazenda para verificar os efeitos econômicos da medida. A primeira deverá ser feita no prazo de 3 meses e as próximas em um intervalo de até 6 meses escada, abrangendo setores de têxteis e vestuário, calçados, acessórios, brinquedos e cosméticos. O regime de tributação também deve passar por avaliação anual do Congresso Nacional. O Poder Executivo fica autorizado a estabelecer limites de frequência nas compras, para evitar o fracionamento de remessas e a utilização da isenção para fins comerciais.
25: Uma nova lei também sancionada mudou as regras da relação entre contribuintes e o fisco. Na prática, a ideia é ter multas mais proporcionais e dar mais caminhos para resolver divergências sem precisar ir à justiça. A regra geral agora é que a multa não ultrapasse 75% do imposto devido e quem regularizar a situação por conta própria poderá ter desconto na penalidade. O desconto é maior para quem paga ou parcela a dívida logo no início da discussão. Em casos mais graves, como fraude ou sonegação, a multa poderá chegar a 100%. Para quem é reincidente, pode chegar a 150%.
26: A lei também amplia a possibilidade de acordos entre o contribuinte e o fisco por meio de mediação e transação tributária e prevê a arbitragem especial tributária em que um terceiro imparcial poderá decidir o conflito sem que a disputa precise chegar ao judiciário. Para o relator da proposta, senador Efraim Filho, do PL da Paraíba, as mudanças reduzem a burocracia e dão mais segurança jurídica ao bom contribuinte.
10: O objetivo não é enfraquecer a administração pública, também não é criar privilégio para o contribuinte. O objetivo é construir equilíbrio, cobrar corretamente de quem deve, combater fraude e sonegação, mas preservar garantias mínimas para o contribuinte de boa fé.
25: O senador Flávio Arnes, do PSB do Paraná, destacou a importância da proposta que permite o saque do FGTS quando o trabalhador ou seu dependente for diagnosticado com esclerose múltipla ou esclerose lateral amiotrófica, conhecida como ELA. O projeto já foi aprovado pelo Senado e atualmente está em análise na Câmara dos Deputados.
26: O parlamentar enfatizou que a medida reconhece que as consequências do diagnóstico não se limitam a questões de saúde, mas atingem outras áreas da vida do paciente. Dados da Associação Brasileira de Esclerose Múltipla apontam que cerca de 40 mil brasileiros convivem com a condição autoimune, que afeta o sistema nervoso central e pode gerar desde dificuldades motoras até problemas cognitivos e visuais.
7: Essa proposta reconhece que o diagnóstico de uma doença crônica produz impactos que ultrapassam a dimensão clínica e atingem toda a organização familiar e financeira.
25: E uma nova lei criou um fundo para ampliar o acesso gratuito à justiça para pessoas que precisam de assistência.
26: A norma ainda determina que a execução dos recursos do fundo seja divulgada em um portal público de transparência. Repórter Patrícia Oliveira.
11: Para fortalecer a Defensoria Pública da União, um novo fundo deverá promover a prestação de assistência jurídica gratuita a quem não tem condições de pagar. O fundo teve origem em projeto de lei aprovado no Senado e de iniciativa da própria Defensoria. Entre as fontes

0: 5 dias após a publicação.
1: E as futuras polícias municipais poderão ter mais autonomia para serem criadas. O Senado analisa uma mudança na PEC da Segurança Pública que retira a exigência do aval dos conselhos estaduais para a criação dessas corporações.
2: A emenda será analisada na próxima reunião da Comissão de Constituição e Justiça. Repórter Bruno Lourenço.
3: A PEC da Segurança diz que os municípios poderão constituir polícias para o policiamento ostensivo e comunitário e que essas corporações passarão por uma certificação periódica pelo Conselho Estadual de Segurança Pública e Defesa Social. O senador Alessandro Vieira, do MDB de Sergipe, apresentou um pedido para retirar o dispositivo.
4: Ao criar uma nova instância política de controle e fiscalização, de um ente federado por outro, porque observe, esse Conselho Estadual, ele vai interferir na autonomia de um órgão municipal. E isso não faz sentido, do seu ponto de vista jurídico.
3: O relator Rogério Carvalho, do PT de Sergipe, defende a chamada acreditação para buscar padronização e qualidade.
5: É para garantir que as normas federais únicas, ou seja, um sistema de referência, uma norma federal, se aquelas normas estão ou não sendo aplicadas por aquela corporação que está nascendo.
3: A emenda que retira a acreditação das polícias municipais por um conselho estadual deve ser analisada na próxima reunião da CCJ.
1: O silêncio também pode ser um sinal de alerta quando o assunto for depressão e ansiedade. No Setembro Amarelo, a Comissão de Direitos Humanos debateu formas de prevenir o suicídio e de fortalecer a valorização da vida.
2: Especialistas destacaram a importância de identificar situações de fragilidade emocional e apresentaram redes de apoio que podem ajudar quem enfrenta momentos de crise. Repórter Douglas Castilho.
6: Amarelo é a cor que representa um sinal de alerta. São 720 mil pessoas no mundo todo ano, segundo a OMS, vítimas de uma dor às vezes visível só para quem sofre. A presidente da Comissão de Direitos Humanos, senadora Damaris Alves, do Republicano do Distrito Federal, destacou que a questão é mais complexa do que a depressão e precisa de uma abordagem também complexa.
7: Prevenir significa, portanto, atuar também nas escolas, nas famílias, nas comunidades, enfrentar o bullying, o cyberbullying e as violências, promover competências socioemocionais e identificar precocemente sinais de sofrimento e garantir acesso oportuno ao cuidado.
6: O representante do Centro de Valorização da Vida, CVV, Alan Teixeira Lima, apresentou o trabalho da instituição que é referência internacional no tema.
8: Nós somos mais conhecidos pelo telefone 188. No último ano, a gente fez 2 milhões de apoios emocionais. Uma pessoa pode ligar quantas vezes quiser para o CVV.
6: Outro canal de apoio é a rede Pode Falar, voltada ao apoio a jovens que tenham de 13 a 25 anos, período em que o suicídio figura entre as principais causas de morte. Se precisar, peça ajuda.
2: Com edição de Paula Groba e trabalhos técnicos de Eliseu Caires, o Jornal do Senado fica por aqui. Acompanhe agora as notícias da Câmara dos Deputados. Boa noite.
1: Boa noite e até amanhã.
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10: Câmara pode incluir sardinha em lata na lista de produtos da cesta básica.
11: Proposta prorroga bolsas de ensino superior por nascimento de um filho.
10: Projeto cria política para acompanhar tecnologias criadas pela sociedade.
12: Boa noite. Avança na Câmara a proposta que institui uma política nacional para o acompanhamento de tecnologias desenvolvidas pela sociedade. A repórter Mônica Tati tem os detalhes.
13: Proposta em análise na Câmara institui a Política Nacional de Tecnologia Social. O projeto, apresentado pela deputada Jandira Fegali, do PCdoB do Rio de Janeiro, define a tecnologia social como um conjunto de processos coletivos, colaborativos e interdisciplinares que priorizam a inovação tecnológica voltada à democratização do desenvolvimento. Jandira Fegali fala sobre a importância de criar uma política para o setor, aproveitando a criatividade da sociedade.
14: Por exemplo, nas comunidades, nas favelas, em todo canto, período da enchente semiárido, que tecnologia o povo usa para dar suas soluções. A moeda complementar foi uma solução popular que começou no Ceará. E muitas outras soluções, inclusive medicinais. Então, a tecnologia social é aquela que vem inovado pelo povo e que precisa estar regulamentado em lei para que seja valorizada, reconhecida, fomentada e que a gente

0: Consiga, inclusive, dar a propriedade intelectual, que para eles é coletiva, para que essa inovação seja, de fato, respeitada.
1: As iniciativas previstas na proposta incluem áreas como água, alimentação, educação, energia, habitação, saúde, meio ambiente, inclusão digital e de assistência para pessoas com deficiência. A proposta prevê a prioridade na análise de pedidos de patente ou de registro dessas tecnologias no INPI, o Instituto Nacional da Propriedade Industrial. A titularidade dos direitos de invenção será decidida nos próprios contratos de fomento, garantindo que as comunidades que ajudaram a criar a solução também participem dos benefícios. Também estão previstos mecanismos que permitem que estados e municípios possam aderir às ações e que recebam apoio técnico do governo federal. A deputada Jandira Fegali explica que a construção do projeto envolveu vários setores da sociedade e governamentais.
0: Fizemos uma construção com o Ministério de Ciência, Tecnologia e Inovação e com os movimentos que representam essas várias tecnologias que surgiram no mundo, inclusive com alguns bancos de fomento, como o Banco do Brasil, como a Embrapa, Caixa Econômica, também participaram dessa construção. E, finalmente, a gente aprovou um projeto que identifica esse conjunto de contribuições, essa comunhão de contribuições que nós fizemos aqui na Comissão de Ciência, Tecnologia e Inovação.
1: O texto aprovado pela Comissão de Ciência, Tecnologia e Inovação da Câmara retirou o repasse de recursos do Fundo Nacional de Desenvolvimento Científico e Tecnológico para a Política, mas manteve a possibilidade de apoio através de dotações orçamentárias e por instrumentos de fomento já existentes. O projeto, que institui a Política Nacional de Tecnologia Social, ainda será analisado pelas comissões de Finanças e Tributação e de Constituição e Justiça. E, se for aprovado, pode seguir direto para a votação no Senado. Da Rádio Câmara de Brasília, Mônica Tati.
2: Desenvolvimento Regional.
3: A Comissão da Amazônia aprovou o projeto que prevê a criação de cooperativas têxteis comunitárias. Relator do texto no colegiado, Zezinho Barbari, do PP do Acre, acredita que com a medida, famílias vulneráveis financeiramente terão mais renda e trabalho nas regiões Norte e Nordeste.
4: Zezinho Barbari informa que os órgãos federais vão dar preferência à compra de uniformes feitos por essas associações locais. Além disso, o deputado acrescenta que o programa incentiva o reaproveitamento ecológico de tecidos.
3: Proposta de Paulo Alexandre Barbosa, do PSD, quer o reconhecimento de Ibirá, cidade do noroeste de São Paulo, como capital nacional das águas medicinais. Em sua justificativa, ele afirma que o poder terapêutico das águas termais do município é conhecido desde 1909.
4: Segundo Paulo Alexandre Barbosa, as condições geológicas locais determinam os altos índices de vanádio, de ação antioxidante e controle glicêmico e o pH alcalino das águas. Para ele, a concessão do título busca também estimular o turismo e a preservação do patrimônio natural.
2: Consumidor.
3: Saulo Pedroso, do PSD de São Paulo, defende a criação de um sistema para rastrear e autenticar bebidas alcoólicas importadas. A medida prevê selos físicos e digitais com informações sobre origem, produtor, importador e lote, além de um aplicativo para que o consumidor possa verificar a autenticidade do produto.
4: Para Saulo Pedroso, a proposta ajuda no combate à falsificação de bebidas e aumenta a segurança dos consumidores. O sistema também deverá integrar informações com os órgãos de fiscalização e permitir a identificação de irregularidades ao longo de toda a cadeia de distribuição.
2: Direitos Humanos.
3: Eros Biondini, do PL de Minas Gerais, apresentou o projeto para assegurar a livre manifestação de crenças religiosas, incluindo pregações e citações de textos sagrados. A proposta determina que a simples expressão de dogmas ou convicções religiosas não seja enquadrada como crime.
4: O texto de Eros Biondini também pede que plataformas digitais retirem conteúdos exclusivamente por reproduzirem textos sagrados ou ensinamentos religiosos. A remoção poderá ocorrer por ordem judicial quando houver intenção comprovada de incentivar a prática de crimes violentos.
2: Educação.
3: Avança na Câmara a proposta que permite a prorrogação de bolsas de ensino superior por nascimento de um filho. A repórter Silvia Munhato tem os detalhes.
5: A Comissão de Educação da Câmara dos Deputados aprovou o projeto de lei que garante a pesquisadores e estudantes do ensino superior o direito de prorrogar o prazo de suas bolsas de estudo em caso de nascimento de filho. Pelo texto, bolsas de estudo com duração mínima de 12 meses poderão ter seus prazos estendidos por até 180 dias se houver comprovação de afastamento por nascimento, adoção ou obtenção de guarda judicial. A legislação atual já permitia a prorrogação dos prazos de vigência das bolsas de estudo em caso de adoção. A proposta também permite que dois bolsistas usufruam do benefício simultaneamente, pelo mesmo evento de adoção ou guarda. O relator, deputado professor Alcides, do PSDB de Goiás, diz que o texto é do interesse do sistema educacional.
6: Do ponto de vista educacional, a proposição é meritória, uma vez que apresenta medidas concretas para favorecer, de um lado, a participação dos pais no cuidado dos filhos, desde o nascimento ou adoção, ao mesmo tempo em que favorece a continuidade e conclusão de estudos e pesquisa dos estudantes pai. Ademais, na hipótese de ambos os pais da criança, nascida ou adotada, serem bolsistas, a matéria tem o mérito de assegurar aos dois o direito do afastamento das atividades acadêmicas e a prorrogação da bolsa de estudos.
5: O projeto que permite a prorrogação de bolsas de estudo do ensino superior pelo nascimento de filhos dos estudantes será analisado agora pelas comissões de Previdência, Assistência Social, Infância, Adolescência e Família e de Constituição, Justiça e de Cidadania. Da Rádio Câmara de Brasília, Silvia Munhato.
4: Tarcísio Mota, do PSOL do Rio de Janeiro, apresentou o projeto que garante tempo de planejamento para professores da educação básica. O texto estabelece que, quando a jornada for organizada por horas-aula, o limite de atividades em sala deve ser calculado pelo mesmo critério.
7: Tempo de planejamento para professor é decisivo para que a educação de qualidade aconteça. E nós não podemos deixar a covardia que alguns governos estão fazendo de contar o tempo de forma a obrigar o professor a pegar mais turmas sem receber um centavo a mais por isso. Esse projeto, portanto, garante a proporcionalidade. 3 aulas dadas, 1 aula de planejamento.
3: Tarcísio Mota sustenta que a regra mínima de proporcionalidade permite ao professor preparar aulas, elaborar provas e cuidar da saúde mental. Ele reforça que condições mais justas de trabalho para docentes asseguram melhor qualidade aos estudantes.
2: Trabalho.
4: Bibo Nunes, do PL do Rio Grande do Sul, é favorável ao projeto que amplia a licença paternidade para pais de recém-nascidos prematuros ou que precisem de internação hospitalar após o parto. O deputado explica que a prorrogação seria equivalente ao período de internação do bebê.
3: Ele acrescenta que, para ter direito ao benefício, será necessário comprovar a prematuridade ou a internação por meio de documentação hospitalar. Bibo Nunes explica que a ideia é garantir a presença do pai ao lado da mãe e do bebê durante um período de maior vulnerabilidade.
8: Um prematuro tem que ter uma necessidade reconhecida de atenção especial. E o pai tem que estar junto com a mãe nesses momentos difíceis. Não é fácil ter filho prematuro. Imagine gêmeos, que normalmente são prematuros. E como é que ficam os pais se não tem o pai ao lado da mãe o tempo todo? Se o recém-nascido precisa de 1 mês, 2 meses, 3, 4, o tempo que for, isso é fundamental, isso não é regalia nenhuma, é simplesmente reconhecer a parte humana de quem está vindo ao mundo, que é o nascituro.
4: Fábio Garcia, do União de Mato Grosso, propõe criar uma política nacional de gestão de desempenho e eficiência para o serviço público. O projeto prevê avaliações periódicas dos servidores com base em critérios objetivos, como produtividade, qualidade do trabalho e atendimento ao público.
3: A proposta também reconhece o bom desempenho com bônus, capacitação e prioridade para ocupar funções de confiança. Fábio Garcia afirma que a intenção é melhorar a qualidade dos serviços públicos sem alterar os planos de carreira dos servidores.
2: Economia.
4: O plenário da Câmara pode votar projeto que inclui a sardinha em lata na lista de produtos da cesta básica isentos de impostos. Quem explica os detalhes é o repórter Antônio Vital.
9: Ganhou o regime de urgência e pode ser votado a qualquer momento no plenário da Câmara projeto que inclui a sardinha em lata na lista de produtos da cesta básica. Se a proposta virar lei, a sardinha passa a ter alíquota zero no pagamento de dois novos impostos criados pela reforma tributária e que passam a ser cobrados no ano que vem, o Imposto sobre Bens e Serviços, o IBS, e a Contribuição sobre Bens e Serviços, a CBS. O IBS será distribuído a estados e municípios. Já a CBS será um imposto federal. Eles vão incidir sobre mercadorias e serviços, inclusive importados. A reforma criou ainda outro tributo, o imposto seletivo, que será cobrado sobre produtos que fazem mal à saúde. Esses tributos vão substituir o PIS, a COFINS, o IPI, o ICMS e o ISS. A reforma tributária, aprovada no ano passado, isentou da cobrança do IBS e da CBS os artigos da cesta básica, inclusive carnes, o que não estava no texto e foi acrescentado durante a votação. Outros produtos com alíquota zero são alimentos como arroz, leite, manteiga e queijos. O projeto que ganhou o regime de urgência foi apresentado pelo deputado Luiz Nishimori, do PSD do Paraná, presidente da Frente Parlamentar da Pesca. A proposta será analisada junto com outra, parecida, apresentada pela deputada Ana Paula Lima, do PT de Santa Catarina. Ainda será designado um relator para apresentar um texto único. A justificativa dos autores é que a sardinha em lata é uma fonte de proteína importante para pessoas com menor renda, além de relevante para o setor pesqueiro nacional, que por ano produz mais de 100 mil toneladas do produto. O deputado Pedro Lupion, do Republicanos do Paraná, coordenador da Frente Parlamentar da Agropecuária, defendeu o regime de urgência para a proposta.
10: No dia da votação da reforma tributária, nesse plenário, a questão da sardinha estava no texto. Nós trabalhamos isso junto com as carnes, da mesma maneira que foi feito em relação às outras carnes, com a inclusão na cesta básica, e uma questão de texto prejudicou o setor inteiro pesqueiro, justamente nessa questão da sardinha.
9: Com o regime de urgência, o projeto pode ser votado diretamente no plenário, sem passar pela análise das comissões permanentes da Câmara. Mas a medida não foi unânime no plenário. O deputado Hildo Rocha, do MDB do Maranhão, criticou a urgência, que pode acelerar a análise do projeto e alterar a reforma tributária.
11: Essa matéria, além de não tramitar nas comissões, o que já está errado, essa proposta de lei complementar, ela altera uma regulamentação da reforma tributária que fizemos recentemente. Reforma tributária que entra em vigor a partir do ano que vem, de 2027. Ou seja, ainda nem entrou em vigor e já estamos mudando para beneficiar interesses particulares, não interesses da nação brasileira.
9: Ainda não há data para votação no plenário da Câmara do projeto que inclui a sardinha em lata na lista de produtos da cesta básica. Da Rádio Câmara, de Brasília, Antônio Vital.
2: Segurança Pública.
3: Delegado Palumbo, do Podemos de São Paulo, defende criminalizar a transmissão intencional de treinamento operacional a organizações criminosas. O deputado explica que a proposta também alcança agentes públicos que repassarem esse tipo de conhecimento.
4: Delegado Palumbo argumenta que facções têm atuado de forma cada vez mais profissional com o apoio de agentes que se corrompem. Essa prática, segundo ele, eleva o grau de letalidade das ações criminosas, comprometendo a efetividade das políticas públicas de segurança.
12: O indivíduo que faz isso tem que ficar preso. A pena é estipulada em 12 anos e tem que ficar preso mesmo. Todos aqueles que se corrompem, sejam policiais, agentes públicos, se corrompem e ensinam criminosos a matarem usando um fuzil, que é uma arma de guerra, tem que ficar preso sem benefício. Nós estamos lutando com o apoio do meu partido, que é o Podemos, para que esse projeto vire lei. Porque hoje os criminosos não estão mais agindo de forma amadora, não. Eles estão treinando e com a ajuda, infelizmente, de agentes que se corrompem.
3: Luiziane Lins, da Rede do Ceará, defende aumentar a pena para quem submeter trabalhadores a condições semelhantes à escravidão. Ela explica que a punição passaria a ser de 10 a 20 anos de prisão, além de multa, e o crime seria considerado hediondo e inafiançável.
4: Luiziane Lins também propõe detalhar na lei as situações que caracterizam esse crime, como trabalho forçado, jornada exaustiva, condições degradantes e restrição da liberdade por dívida. Pela proposta, a pena deve ser aumentada quando a vítima for criança ou adolescente.
3: Kiko Seleguin, do PT de São Paulo, quer proibir que pessoas que cometeram crimes hediondos recebam pagamento pela divulgação de seus delitos. A proposta prevê nulidade de contratos com produtoras, editoras e plataformas de streaming para livros, séries, filmes ou entrevistas sobre os crimes.
4: Pelo texto de Kiko Seleguin, os valores pagos aos criminosos ou a seus herdeiros deverão ser revertidos ao Fundo Penitenciário Nacional ou ao Fundo Nacional de Segurança Pública. Segundo o deputado, o objetivo é evitar que condenados lucrem com a violência e com a dor das vítimas.
3: Projeto de Pedro Lucas Fernandes, do União do Maranhão, determina que as unidades da Casa da Mulher Brasileira ofereçam acesso facilitado à perícia médico-legal para as vítimas de violência doméstica. O deputado explica que o exame poderá ser feito na própria unidade.
4: A ideia, segundo Pedro Lucas Fernandes, é evitar que a vítima se desloque para diferentes órgãos e enfrente novos constrangimentos, além de reduzir o risco da perda de provas. O texto também prevê atendimento humanizado e cooperação entre União, Estados, Distrito Federal e municípios.
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2: Justiça.
3: Marcelo Crivella, do Republicanos do Rio de Janeiro, destaca a promulgação de lei que responsabiliza civilmente pais ou mães por abandono afetivo dos filhos. O parlamentar afirma que o pagamento de pensão não substitui a presença familiar na rotina da criança.
14: Não basta pagar a pensão para o filho. É preciso que o pai ou a mãe participem da vida dele. Uma criança adoece, então o pai não vai estar lá para dar apoio a ela. Uma criança passa numa prova ou fica reprovada, ela não vai ter o carinho do pai. E uma criança que vai disputar uma competição na escola, os pais dos outros estão presentes e o dela ausente. Essa lei do abandono afetivo tornou um ilícito civil. Eu gostaria que fosse crime, mas o Congresso assim não aprovou. Ficou apenas o ilícito. Portanto, terá que pagar indenização pelo abandono afetivo.
4: Marcelo Crivella avalia que a nova lei pode reeducar responsáveis que cumprem obrigações financeiras, mas se afastam da vida dos filhos. Ele observa que a indenização passa a ser aplicada quando a ausência afetiva causar prejuízo à criança ou ao adolescente.
3: Termina agora o jornal Câmara dos Deputados, produzido pela Rádio Câmara, com trabalhos técnicos de Wellington Teles e apresentação de Luciana Vieira e Val Monteiro. Boa noite.
4: A Voz do Brasil está de volta amanhã. Uma boa noite para você.
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0: 10 e 4.
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0: 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Olá pessoal, muito prazer, excelente quinta-feira, eu sou Jonatas Gonçalves e esse é o The Music of Time, com grandes sucessos para recordar e matar saudades. Estamos começando! E a gente abre com um sucesso bonito, com uma voz assim inesquecível, com Bonnie Tyler, com It's a Heartache.

0: Bloco do The Music of Time, George Michael com You Don't Know, Madonna com Wings of This Girl, Liverpool Express com You Are My Love e de Bonnie Tyler com It's a Hottie. Na sequência tem Hathaway com What Is Love.
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0: Segundo bloco da nossa viagem ao túnel do tempo, George Markham com Fred Figury, Boyzone, Baby Can I Hold You, Creedence You Have or Have Seen the Rain e de Hathaway com What Is Love. Na sequência, na metade do The Music of Time, a gente curte o sucesso de Mers e Michael Jackson. Aqui no The Music of Time, a gente volta já.
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0: Metade do The Music of Time, Lucifer com Self Pity, Eric Clapton com Wonderful Tonight e Diaba Tiquitita. Na sequência tem The Hollies, muito sucesso, essa daqui bonita, é Where Is My Brother. Já já tem mais, a gente continua no próximo bloco, segura aí.
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0: Meia-noite 4.
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0: No quarto bloco do The Music of Time, Totolia, Cheyenne, Dejaria Tudo, Carl Douglas com Kingdom of Forms, Freedoms. Na sequência tem Last Night com For Once in My Life. A gente continua com muita saudade na próxima sequência do The Music of Time.
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0: Penúltimo bloco, Steve McLean com Sweet Sounds, What's My Beautiful Music, Demis Russell, Somebody Soon to Hair, Paul McCartney com No More Loving Tonight e Glad Night for Once in My Life. Na sequência tem Sex Years, no último bloco da nossa estação do The Music of Time.
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0: Último bloco da quinta-feira, New Kids on the Block com Please Don't Go Girls, Clint Prince com Lawrence in the Ever Since, Backstreet Boys com Largest in the Life e The Whitfield Sex Series. Apresentamos
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0: A gente se encontra amanhã, sexta-feira, neste mesmo horário, com mais uma edição para recordar e matar saudades. Fica com Deus. Tchau, gente.
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3: Ô, Sérgio Fontenelle, chegamos à sexta-feira. Bom dia pra você, pros amigos do Alô Bom Dia. Estamos contando a história de Cascatinha e Ana e hoje é o último capítulo, né? Uma história que começou no circo, como eu falei na segunda-feira. Os dois se apaixonaram, amor à primeira vista, se casaram e cantaram durante 40 anos, casados e com dupla. Muito, muito difícil, gente. Olha, e a gente que vive na estrada, vive nesse meio artístico, sabe que é muito difícil um casal permanecer fiel e juntos, né? É claro que não é impossível, né? Tanto é que o Cascatinha Ana fez isso, né? Mário Campanha, mas a Meire também, lá das Galvão, são casados há tantos anos, né? Então, só que o Cascatinha Ana, infelizmente, no ano de 1981, a voz da nossa Sabiá, né? Que a Iana era apelidada de Sabiá, né? No ano de 1981, a voz dela se calou. Muito precocemente, foi embora, né? Mas o Cascatinha continuou. Continuou fazendo alguns projetos solos, participando com alguns artistas, né? Fez também uma participação muito legal com o cantor Daniel, lá na década de 90, né? João Paulo e Daniel. Então, o Cascatinha continuou em atividade. Mas em 1996, ele também nos deixou. Mas deixaram um legado maravilhoso, né? Flor do Cafezal, Meu Primeiro Amor, Índia, Beijinho Doce, são músicas que a gente, toda vez que ouve, a nossa mente remete a Cascatinha e Ana. Essa foi a história, né? Rica, dessa dupla maravilhosa. Quer conhecer um pouco mais do César Galones? Acesse o meu site, cesargalones.com. Um abraço pra você, meu querido amigo Sérgio Fontenelle. Bom final de semana e até segunda-feira com mais um capítulo da história. Aí, em 2019, repentinamente, o Adel veio a falecer. O Caim ficou sozinho novamente. Até que, em 2024, nós nos despedimos dele. É o legado do Abel e Caim que você ouviu essa semana aqui dentro do Alô Bom Dia. Eu sou suspeito em falar porque eu sou um fã incondicional das músicas da dupla. Sérgio Fontenelle, bom final de semana para você, para os seus ouvintes. Segunda-feira a gente se fala aqui dentro do Alô Bom Dia com mais uma história da música sertaneja.

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3: Boa sexta-feira para você, obrigado pela carona, um dia abençoado.
4: Alô, bom dia!

0: caminho.
1: Paula Fernandes, Mentiras.
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3: Alô?
2: Alô? 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
1: Bom dia, vamos falar com o Brasil. WhatsApp liberado. Alô, alô, bom dia.
4: Bom dia, Pontinelli.
1: Bom dia.
4: Que é Clarice do Prado Paraibuna. Quero pedir uma música pra você aí, tá bom?
1: Qual?
4: É Trio Parada Duro, Endereço da Felicidade.
1: É moda, hein?
4: Endereço pra você, para todos os ouvintes.
1: Obrigado.
4: Gratidão, um abraço e fique com Deus.
1: Amém, gratidão também, tá, minha amiga? Alô, bom dia.
5: Bom dia, Sérgio. Eu sou João do Santos Soares.
1: Ô, João.
5: Moro aqui em Alto Araguaia, Mato Grosso.
1: Que legal.
5: Você pode tocar um modão aí pra mim de Silveira e Silveirinha?
1: Claro.
5: Hoje está fazendo um ano.
1: E moda.
5: Quero oferecer para a minha esposa, Dona Joana.
1: Dona Joana.
5: Para vocês aí.
1: Obrigado.
5: Da Raida.
1: Amém.
5: E para todos que tiver ligado no seu programa.
1: Que legal, vou caprichar aqui.
6: Bom dia, Fontenelle. Aqui é o Adelso, mais conhecido como Paraná, aqui de Munhoz.
1: Ô, Paraná.
6: De Minas Gerais.
1: Boa.
6: Eu queria ouvir uma música, As Três Cuiabanas, com o Tião Carreiro Pardinho.
1: Ô, caboclo, você pede, a gente vai caprichando, tá? Endereço da Felicidade. Trio Parada Dura, aqui no Alô, Bom Dia. Boa sexta-feira aí pra todo mundo.
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1: Eu comunico com você no rádio, na internet, na sexta-feira gostosa, recordando os grandes sucessos da música sertaneja. Bom dia!

0: Silveira e Silveirinha, hoje está fazendo ano aqui no Alô Bom Dia, o caprichadão número 1 do seu rádio. E hoje, caboclão, tá fazendo um ano, né, que você não é mais positivo e operante? Ah não, Fontenelle, faz muitos anos. 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Ah, rapaz, isso ficou no passado. 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

0: Olha, aqui tem muita música boa, aquele bate-papo, aquela prosa e aquele cafezinho gostoso, caprichado, para você começar o dia feliz, né? Começar o dia com o pé direito.
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3: Nos filmes rodados nos Estados Unidos, um tema bastante comum são as leis diferentes para cada estado. Passou a fronteira, muda tudo. Aqui no Brasil não chegamos a tanto, mas existem várias exigências estaduais e municipais que complicam a vida dos caminhoneiros. Para não cair numa pegadinha e tomar aquela multa, sempre pesquise a legislação onde vai rodar, mesmo que seja numa cidade fronteiriça. O licenciamento é um exemplo. O caminhão pode estar em ordem pelo calendário do seu estado, mas irregular em outro. Isso dá até apreensão. Outra lei que complica a vida dos caminhoneiros é o chamado rodízio, praticado na capital de São Paulo. Vai desde segunda até sábado. Em muitas cidades, de qualquer porte, também costumam existir regras locais que limitam a circulação, estacionamento, carga e descarga. Nas rodovias, um grande problema é encarar a burocracia dos postos fiscais dos governos estaduais. As exigências são as mais variadas. Tudo fica bem pior quando se cruza

0: do país com uma carga especial ou fora dos tamanhos normais. É preciso ter bastante experiência e paciência. Por essas e muitas outras razões, a nossa logística não avança. No último ranking do Banco Mundial de 2023, o Brasil ficou na 51ª posição. 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
1: Agora tem o Edson e Hudson, nossa história, aqui no Alô Bom Dia, na sexta-feira caprichada.
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0: Zezé de Camargo e Luciano, a ferro e fogo, aqui no Alô Bom Dia, na sexta-feira gostosa.
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2: Alô?
1: Alô? Alô, bom dia.
0: Bora zapiar, bora falar com a cabocrada feliz. Alô, bom dia.
3: Que é Maria Gema de Mongaguá. Eu quero pedir uma música.
0: Ô, Maria.
3: Com o Zezé de Camargo e Luciano.
0: Uhum.
3: O dia que eu saí de casa.
0: Boa.
3: E oferecer também a todos os meus amigos que estão ouvindo, a todos os ouvintes.
0: Que legal.
3: E desejar pra vocês aí um bom final de semana. E que Deus
0: legal.
3: Abençoe todos vocês, tá bom?
0: Amém, minha amiga. Deus abençoe. Alô.
4: Toca pra nós aquela música, O Último Julgamento.
0: Olha aí, ó.
4: Milionário José Rico, sou Marcelo, aqui de Contagem, Minas Gerais.
0: Ô Marcelinho, bom dia.
5: Quem fala é Marquinhos de Matipô.
0: Ô Marquinhos.
5: Sempre ligadinho na melhor.
0: Que bom.
5: Queria ouvir a música do Duque Dalvan, Mulher Maravilha.
0: Aí é moda caprichada, o Brasil está aqui. Eita, Duduca, ei, Dalvan, essa moda é linda, Mulher Maravilha. Essa daqui vai para as mulheres maravilhosas do nosso Brasil. Bom dia, gente, boa sexta.
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1: 5h54.
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4: 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Beleza, meu povo. Oi, gente boa, gente linda, muito bom dia. Minutinho, 6 horas agora. 6 horas aqui na Rede de Rádio Açaí FM. Muito bom dia. Eu sou teu amigo Taru.
5: Ei, Taru.
4: Oi.
5: Estou com você e não abro, hein?
3: Hoje é sexta-feira.
4: Hoje é sexta-feira.
3: Mais cerveja.
4: Dia de cerveja, cerveja, cerveja.
3: Cerveja, cerveja, cerveja, cerveja. Cerveja. Sexta-feira!
4: Até que enfim, sexta-feira, o dia mais esperado da semana. Estou chegando com você ao vivo. Será 2, 3 dias aqui ausentes, né? O programa tava gravado, você pensou que eu tava ao vivo? Não, agora sim, agora estou ao vivo. Ao vivo e em cores para você, tá bom? Que bacana, viu, gente? Chegando ao final de mais uma semana, né? Agradecendo a Deus por isso, né? A gente poder abrir os olhos de manhã e contemplar todas essas coisas maravilhosas, fruto, né, das mãos divinas, né? Agradecer pelo amanhecer, as oportunidades, a força da gente poder continuar lutando pelos nossos sonhos. Tudo começa quando a gente coloca fé no coração e segue em frente com gratidão, não é mesmo? Então, agradeça a Deus, não? Essa nova chance para a gente sorrir, recomeçar, agradecer pela vida, né? Que o nosso dia seja assim iluminado, cheio de paz, saúde, esperança e muitas bênçãos. É isso, nossos aplausos, nossa gratidão a Deus, é isso mesmo. Então, é o nosso último programa da semana, não é? O nosso Acorda Pará, mais curto devido ao horário eleitoral gratuito, tá bom? E por isso a gente pede também que você mande seu alô também curto, né? É isso mesmo, né? Entre direto, né? Aquele abraço pra fulano, pra ciclano, pra fulano e tal, tá bom? É isso aí, né? Sem muito rodeio, beleza? Que bom, 6 horas e 1 minuto, salve então você, hoje, 11 de setembro, nossa, 11 de setembro, rapaz, é isso mesmo. Então, entre os santos e santas de hoje, a Igreja, né, Católica festeja São João Gabriel. Ele era assim muito piedoso, demonstrou a sua vocação religiosa desde a infância. Em 1826, recebeu a ordenação sacerdotal na congregação da missão fundada por São Vicente de Paula. Então, São João Gabriel, recebendo as nossas homenagens no comecinho do nosso programa. Ok? A certeza de que a gente vai se dar muito bem no decorrer dessas horas que vamos ficar juntos aqui no nosso Acorda Pará. Vamos nessa sexta-feira! Sexta-feira, meu amigo. Esse dia diferenciado e essa vai ser a melhor sexta-feira da sua vida. Sexta-feira é assim, ó.

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0: Eita, bebê embriagado de paixão, dormindo, né? Dormindo, embriagado de paixão.
1: Sexta-feira!
0: É sexta-feira, chegou a sexta-feira, você curtindo aqui na rede de rádio Açaí FM 104.9, Açaí FM, Gurupá para toda a ilha do Marajó, bom dia! É, toda a Calha Norte, através da 96.3 Açaí FM, né, Oriximiná. Bom dia lá para Sandra Viana, ligada conosco lá na Boca dos Currais, lá com seu esposo Luciano, toda a turma bacana aí, né, da Boca dos Currais, aquele abraço, bom dia. 96.5 Açaí FM, Alenquer, eita, mandando nosso alô, a turma bacana de Belterra, nossos amigos aí de Alter do Chão, Mojuí dos Campos, a turma legal aí de Monte Alegre, também Santarém, né? Bom dia aí para todos vocês. Beleza? 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Eita, chegou sexta-feira, gente. Sexta-feira da gelada, meu amigo. Sexta-feira tem cerveja?
2: Hoje é sexta-feira, traga mais cerveja.
0: Cerveja, cerveja.
2: Cerveja, cerveja, cerveja, cerveja,
0: cerveja. 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São 6h12 aqui no nosso Acorda Pará, né? Mandando bom dia à nossa grande audiência, né? Deixa eu ver aqui, cumprimentando nossos bons amigos, ligadinhos com a gente todos os dias. Bom dia!
3: Ei, Taru!
0: Oi, bom dia!
3: Coloca aí, se for possível, fio de cabelo no meu paletó.
0: Poxa, fio de cabelo no meu paletó.
3: Chitãozinho de chororó. São José Curumu.
0: São José Curumu. Estou
3: levantando, fazendo café para ir para a cidade. Mas coloca aí, por favor, se for
0: tá
3: possível.
0: Tá certo. Aquele abraço e tudo especial. Bom dia também para nossa amiga... Ah, nossa amigona, rapaz, já nos ligou cedinho, a Rosimeire, né? Aquele abraço todo especial. São 6h13, sexta-feira.

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0: Eita, pra que tu bebes, hein? São 6 horas e 28 minutos, 12 minutinhos faltando para as 6h30 aqui no nosso Acorda Pará. Puxa, agora tô no ar, daqui a pouquinho, tudo bem? É isso aí. Vamos nessa. Olha, pede-se quem achou duas chaves de automóvel, né? Um Prisma e um Gol, de, né? São chaves, né? Dos dois automóveis, de um Prisma e de um Gol, perdidas na área do residencial Tiana, pertencentes lá ao senhor Kelso Pereira de Souza. Favor de entregá-las aqui na Travessa José Gabriel Guerreiro, 1614, em frente à Igreja do Santíssimo. Informações também para 93-981-043775. Será gratificado, tá bom? Aí no residencial Tiana foram perdidos, portanto, duas chaves de automóveis, tá bom? Se você encontrou, tá? As duas chaves estão juntas, tá bom? Entregar aí na Travessa José Gabriel Guerreiro, 1614, em frente à Igreja do Santíssimo. Informações também para 981-043775. Chave do carro e do seu Kelso Pereira de Souza foi perdido. Beleza? São 6 horas e 29 minutos agora aqui no nosso Acorda Pará. Valeu, bom dia. Ah, a seleção musical não tá boa, né? Olha, coloca essa, coloca aquela. Não tá boa, né? Alô, meu amigo programador, né? Eita, tá pedindo música animada. Não, mais animada do que isso. Então, tem gente muito triste, né? Beleza, vamos nessa, temos que vender, rapaz, o produto dos nossos anunciantes. 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Olha que bacana, né? Legal. 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Valeu! Bom dia! Bom demais falar com você! Bom dia!
1: Bom dia, meu amigo! Tudo
0: Oba,
1: bem? Oba!
0: Tudo bom?
1: Que você colocasse uma música de Zezé de Camargo e Luciano pra gente ouvir.
0: Ah,
1: feliz com a minha
0: tranquilo.
1: Família, com você e sua família.
0: Certo.
1: A minha sobrinha Poliana, na cidade de Oriximiná, o esposo dela, Sávio, e a filhinha dela, Duquesa.
0: Certo.
1: Aqui na cidade de Curuá, eu ofereço pra Santaninha e família, Amélia Chaves e família, Basílio
0: Isso.
1: e família.
0: Tá bom.
1: E aí, pra todos os ouvintes que estão ouvindo, bom dia!
0: Bom dia!
1: Olha meu seguidor.
0: Certo, daqui a pouquinho, tá bom, daqui a pouquinho tem o seu signo. Bom dia, Taruzinho, manda um alô para nós aqui. Estamos na escuta, na comunidade Areia, município de Óbidos. Uma do Amado Batista, deixa eu ver aqui, nosso amigo Darley. Isso, daqui a pouquinho, tá bom, mano? Vamos nessa. 6h32, Zé de Camargo e Luciano, né? Já fazendo aqui o atendimento dos nossos amigos.

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Chega 6h41, olha a música bacana pra você curtir, numa roupagem nova, o Leonardo, traz lá do fundo do baú, A Desconhecida.

0: Chitãozinho e Chororó, aqui no nosso Acorda para Beleza. É isso aí, muito bom dia para vocês. São 6 horas e 48 minutos. Parabenizando hoje, deixa eu ver aqui. É, parabéns lá pro nosso amigo Raimundo Rocha Picanço, o Vascaíno, tá aniversariando hoje. Parabéns, felicidades, muitos anos de vida. Beleza, um grande abraço do seu primo Henrique Picanço, lhe parabenizando por essa data tão especial. Valeu, muito obrigado, meu amigo Taru. É, que bom fazer parte assim dessa história, né, juntamente com você, né? Aí nessa rádio, você também merece tudo de bom, né, e de melhor de Deus. Ok, muito obrigado. Grande Henrique Picanço, lá na cidade de Parintins, mandando aí esse alô especial aí para o seu primo Raimundo Rocha Picanço, o Vascaíno, rapaz. É isso aí, tá de bem com a vida, né? Tá, rapaz, o Vasco tá numa boa, né? O Vasco tá... vai já ser feito a SAF do Vasco, né? Vai já entrar muita grana aí no Vasco, pode ter certeza. Vamos lá, bom dia! Opa! Toca a música Catuaba com Amendoim. Essa é a música mais comprida que tem. Se colocar agora, termina o programa. Termina o break, viu? Para minha mãe Rosa, que hoje está trocando de idade. Quero dizer para ela que lhe agradeço muito por Deus, por ter sido essa mãe maravilhosa. Um alô para o seu pai e também, para sua irmã Luana, né? Todos os ouvintes do programa. Valeu, um grande abraço. Para o Jailson no Cruzeirão, a Roseleia Souza do Andirobal, município de Óbidos, lá para sua mamãe Rosa, né? Tá trocando de idade hoje. Olá, dona Rosa! Felicidades, tudo de bom. Oi, bom dia. Toca o pipoqueiro do Vanderlei Andrade. Oi, uma outra pessoa que tá ligada conosco aqui. Então, aquele abraço todo especial. Bom dia, Chitãozinho Chororó, né? Para o Júnior, que tá em Óbidos. Foi agora que nós tocamos também, viu? Valeu, um forte abraço aí, tudo especial, bom dia, obrigado pelo carinho. Então vamos nessa, já falei da cerâmica argentina e agora eu falo da farmácia Beira Rio, né? 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Ok, é isso aí. 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
0: Opa, nossa mensagem do dia, que tem que ser curta também por causa do horário eleitoral gratuito, né? Tudo isso e muito mais. Olha, amar alguém não significa viver a vida dessa pessoa. Essa coisa de eu dou a vida por alguém, alguém é a minha vida. Nossa, que poder, né? E você? A sua vida, né? O amor por você. A gente ajuda porque ama, protege porque se importa, perdoa porque acredita. Mas existe uma linha que, quando ultrapassada, sabe, deixa de ser ajuda. é quando você começa a resolver o que o outro precisa resolver. Assume compromissos que são dele, né, que são dela, conserta erros, né, que ele ou ela precisa enfrentar. Né, dá novas oportunidades sem que exista mudança. E sem perceber, você começa a carregar nas costas uma vida, né, que não é sua. Isso pode parecer amor, mas às vezes é apenas medo de ver quem amamos enfrentar as consequências das próprias escolhas. Ajudar é estar junto. Salvar é tomar para si aquilo que pertence ao outro. Até Jesus acolheu, ensinou e estendeu a mão. Mas cada um precisou fazer a sua parte. Hã? Há aprendizados que ninguém pode viver por nós. Por isso, amar também é saber a hora de soltar. Você pode ter compaixão, né, sem carregar o peso do mundo. Viu? Pode. Pode estender a mão sem caminhar pelo outro. Porque cada pessoa tem o seu caminho. E o seu também merece ser vivido. Pense nisso.
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0: A nossa mensagem do dia volta na segunda-feira. E eu vou voltar depois do horário eleitoral gratuito. Bom dia.
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Começando cedo no seu final de semana com muita energia. Beleza, música boa, música alegre, música para o seu alegre despertar. É aqui, bom dia, 7h30.

0: 7h33 aqui do nosso Acorda Pará. Bom dia para você. Obrigado pelo seu carinho, pela sua amável companhia de todas as manhãs aqui no nosso Acorda Pará, para você ligadaço conosco, né? Os nossos cumprimentos. Então vamos lá, trazendo a primeira parte dos astros, o que os astros dizem para você nesta sexta-feira. 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
1: 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Apresenta
2: Orosco. 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
0: Então vamos nessa, falando para você que é do signo de Áries. Dia de foco no trabalho e de colocar as pendências em dia, com chances de conquistar um novo emprego. Já no amor, prepare-se para novidades e encontros especiais à noite, deixando seu coração mais feliz. Branco, a tua cor de sorte para hoje, palpites 52, 61 e 11. Ariano, bom dia! Meus amigos e amigas do signo de Touro, ótimo dia para dar o próximo passo nos seus projetos e esperar boas notícias no trabalho. Já no amor, a paquera fica favorecida e pode se transformar em algo especial. Aproveite com bom humor. Rosa, cor de sorte para hoje, palpites, arrisque no 34, no 61 e no 52. Taurinos, bom dia! Gêmeos, meu amigo Senilde, chegou a sua vez. Hoje a lua, né, está no seu signo, incentivando a organizar a rotina e ajudar a resolver assuntos familiares com calma e delicadeza, tá bom? Olha, já no amor, deixa o passado para trás e prepare, sabe o quê? Surpresas, hein? Para surpresas boas. Lilás, a cor de sorte para hoje, palpites 53, 51 e 35. Gêmeos! Cancerianos, coloque ideias em prática e aproveite as oportunidades de sucesso, viu? No amor, um gesto simples pode abrir portas para encontros e conversas que fortalecem relacionamentos com harmonia e novas possibilidades. Violeta, a cor de sorte para hoje, palpites 27, 03 e 36. Cancerianos, bom dia! Ô, Leão, esse final de semana é nosso. Bahia sempre foi nosso freguês, hein, Leão? Olha, dia de renovar energias e começar novos projetos impulsionados pela lua que está na casa da sua fortuna. No amor, deixe velhos dramas para trás e aproveite o momento para fortalecer seus sentimentos ou até assumir compromissos, tá bom? Olha, à noite, muito bom para conversar e se conectar de forma especial. Amarelo, a cor de sorte para hoje, palpites 19, 01 e 57. Leoninos, bom dia! Dia de atenção aos detalhes financeiros e de cuidar do seu bem-estar, viu? Aproveite para se organizar. No amor, a chance de uma mudança é grande e seu charme fica em alta para conquistar alguém especial. Azul, a cor de sorte para hoje, palpites 36, 54 e 39. 54 e 39, ok, virginianos? Bom dia para todos vocês. Aquele abraço. Vamos nessa, Dona Dina. Seu Taru, bom dia, uma sexta-feira abençoada para todos os ouvintes. Certo, Dona Dina, para a senhora também. A Rosileia já mandou a música para a dona, para sua mamãe, Dona Maria Rosa, né? Já mandamos daqui o parabéns para todos vocês. Nossos cumprimentos. Vamos nessa. São 7 horas e 38 minutos, 7 e 38. 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

0: E olha que ele funciona direto, né? Se parar de bater já era, meu amigo, nessa história. Quem sofre é o coração. Esse é o nosso Vanderlei Andrade, aqui no nosso Acorda Pará. Beleza, aqui é a Rádio Pai Dégua de ouvir. Vamos agora trazendo os números das loterias. Está na hora da gente conferir. Só lembrando que vem aí a Loto Fácil de Independência, que pode pagar 300 milhões de reais.
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0: Olha, Babilô, a Mega Sena, concurso de número... Nós tivemos ontem, dia 10, viu, gente? O concurso 3.056 da Mega Sena. As dezenas sorteadas foram 14, 21, 25, 40, 51 e 56. 14, 21... 25, 40, 51 e 56. Acumulou, ninguém acertou. Pro dia 13 de setembro. Dia 13 de setembro. É, a previsão é de 85 milhões de reais. Eu vou ganhar esse presentaço e vou acertar sim, viu? Mega Sena, dia 13 de setembro, 85 milhões de reais. Lembrando que a Loto Fácil agora, só dia 15 de setembro, o sorteio especial de independência, 300 milhões de reais no próximo dia 15, a Loto Fácil. Olha aqui na ontem, concurso de número 7.114, dezenas sorteadas 05, 21, 43, 51 e 54, 05, 21, 43, 51 e 54, acumulou para hoje 30 milhões de reais.
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0: Beleza, apresentando os números das loterias, é isso aí, vamos lá. Você conosco, como é bom falar com você. Muito bom. Opa, já, vamos falar aqui com os nossos amigos que estão ligados com a gente aqui no nosso Acorda Pará. Eita, como eu disse, né? É bom demais falar com esse povão maravilhoso. Bom dia.
2: Bom dia, Taru.
0: Bom dia.
2: Aqui é a Fátima da cidade de Curuá.
0: Opa, Fátima.
2: Quero mandar um alô para minha família, que são meus filhos, meus irmãos, meus sobrinhos. E todas as minhas amizades daqui de Curuá, tá?
0: Ah, tá bom
2: pra
0: demais.
2: Para você também, para todos aí da rádio.
0: Opa, que bacana.
2: Tá bom? Para tá Eliane bom. Ribeiro, para Kelly Almeida, lá na Praia Grande, para Maria Repolho.
0: Certo.
2: Pro Bazinho. Para todas as minhas coleguinhas daqui de Curuá, tá?
0: Ah, tá ok. Bom
2: gostaria
0: demais.
2: De ouvir a música da sequência.
0: Ah, tranquilo.
2: E obrigada e até outra hora.
0: Outra hora, isso. A Iana tá ligando conosco, você mandou aqui uma mensagem também de incentivo, retribuindo com todo carinho. Mais alô, bom dia!
3: Bom dia, Taru. Opa. É Maria Repolho aqui do sítio São Lázaro, no Ipixo, no município de Curuá.
0: Curuá!
3: Quero aqui dar um bom dia mesmo para todas
0: obrigado.
3: As colegas do rádio. Outro dia tá. eu posso falar o nome dela, acho que agora o tempo já está avançado,
0: já tá,
3: nossa, né?
0: Já está quase no final,
3: e
0: isso.
3: Estou aqui ligada no seu e no nosso programa.
0: Nosso programa, verdade.
3: Bom dia.
0: Tá certo, é isso aí, valeu, bom dia, um grande abraço. Ah, rapaz, esquecendo a última parte do Astros dos Astros, oferecimento.
4: 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Apresenta
0: Orosco. Orosco. Sim, é o seu sino. Opa, falando pra você, librianos e librianas. Pensando que eu esqueci, esqueci não. Olha, ótimo momento para refletir sobre sua carreira e agir nos bastidores, mantendo foco nos detalhes importantes. Já no amor, é ideal para apostar na sedução e no romance. Eita, o seu amor hoje próprio ganha força também, viu? A

0: Azul, a tua cor de sorte para hoje. Palpites, arrisque no 32, no 14, no 13, Libra. Escorpião, hoje boas conversas e amizades verdadeiras ficam em evidência com encontro íntimos à noite. Olha, né? Suas esperanças amorosas se renovam com possibilidade de encontros especiais com alguém próximo. Olha só, cereja tua cor de sorte para hoje, palpites 36, 25 e 54, Escorpião. Sagitarianos, dia de foco e organização no trabalho, revisando objetivos e explorando novas oportunidades para impulsionar sua carreira. No amor, chances de renovar o relacionamento ou encontrar alguém especial no seu grupo de amigos, viu? Essa grande chance. Olha, branco, a cor de sorte para hoje, palpites 38, 2702, sagitarianos. Capricornianos, ótimo momento para inovar na carreira, seja com uma novidade ou investindo no seu crescimento. No amor, foque em entender seus desejos e se abrir para novas possibilidades ou fortalecer os laços atuais. Aproveite a energia do dia. Azul, a cor de sorte para hoje, palpites 25, 20 e 34, Capricórnio. Aquarianos, dia de organizar suas finanças e colocar tudo em ordem. No amor, atenção aos detalhes, pode fortalecer vínculos ou abrir portas para uma paixão. Aproveite esse momento de crescimento. Prata, a cor de sorte para hoje, palpites 36, 20 e 47, Aquário. Dia promissor para novas oportunidades no trabalho, especialmente com parcerias que podem impulsionar seus planos. No amor, a energia fica em alta para novidades ou para fortalecer relacionamentos. Esteja aberto às mudanças que podem surgir. Azul, a tua cor de sorte para hoje. Palpites 43, 25 e 20. Boa sorte para você, que é de peixes. Deixa eu abraçar aqui meu amigo Francinei, rapaz, ligado conosco lá em Gurupá. Francinei, bom dia, meu irmão.
1: Bom dia, meu amigo, bom dia.
0: Francinei, bom dia.
1: Tá ligado desde essa aí da manhã, desde todo da dia manhã, no seu programa.
0: Que bacana.
1: Não vi mais o meu alô.
0: É que eu tava ausente, durante aqui 2 dias o programa ficou gravado, eu não tava ao vivo, tá? Hoje estou ao vivo em cores, tá bom? Valeu, bom dia.
2: Bom dia, querido locutor, estou ligada no programa, gostaria de mandar um alô para todas as ouvintes do rádio, para Fátima, aqui na cidade de Curuá.
0: Ô, Fátima.
2: E para todos os ouvintes que estão ligados, gostaria de ouvir uma música da sequência, Eliane tá Ribeiro, daqui da cidade de Curuá.
0: Ah, que bacana, que legal. São 7h51.
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4: Essa é pra quem tá mamando aí de alguém, viu? Demais, viu?

galera, vamos ficando por aqui. Lembrando, mais uma vez, dia 15 tem a Loto Fácil da Independência e na Loteria Cristal você pode fazer o seu bolão, sabe como? Também no cartão de crédito. Olha que legal, muito mais chances para você ganhar. Vem aí, bom dia, Açaí. Um ótimo final de semana para todos. Tchau, gente.

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1: 7h55.
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4: A Rádio Pai Dégua de ouvir 8 e 1 aqui na sua Açaí FM. Tá começando o Bom Dia Açaí. Hoje é sexta-feira, sextou na nossa programação, dia 11 de setembro de 2026. Pra você que tá acordando agora, ligou o rádio, tá sintonizado aqui na Açaí FM, aumenta o som, porque aqui é sua festa, alegria e você participando com a gente pelo nosso WhatsApp. E você que tá desde cedo, acordou cedinho hoje com o rádio ligado e curtindo a nossa programação. Seja bem-vindo. Tá começando o programa Bom Dia Açaí. Eu sou o Sidney Barroso e a gente vai até às 11 com o Bom Dia Açaí. De 11 até o meio-dia rola o programa Clássicos da Açaí. 992-33-2001 é o nosso WhatsApp para você participar com a gente. Manda tua mensagem de áudio, de texto, pode pedir música, pode pedir alô, fica à vontade. Tá ouvindo pela internet? Aquele abraço pra você, meu amigo internauta, conectado com a gente pelo www.açaifm.com ou então pelo nosso aplicativo. Hoje é dia 11 de setembro, hoje é dia do árbitro esportivo. O cara mais xingado no futebol de todos os tempos. Um grande abraço pra você. É isso, meu amigo Taru. Taru tá confirmando aqui. E pra você que tá fazendo aniversário hoje, dia 11 de setembro, aquele abraço, felicidades, tudo de bom. Feliz aniversário e muita saúde é o que eu desejo pra você. 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
4: Começando nesse clima de sexta-feira, Marília Tavares com Murilo Rufi. 8 e 2 na Açaí FM, a Rádio Pai Dégua de ouvir. Bom dia pra você, ótima sexta.

0: Esse aí é o de Ferreiro, deixa eu sonhar. Aqui na sua série FM, Thiaguinho, Calcinha Preta, Maria Tavares, 8h14. Já já tem mais, não sai daí.
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3: 8h20 na Rádio Pai Dégua de Ouvir. Bom dia pra você, boa sexta-feira. Obrigado pela sua companhia, onde você estiver ouvindo a nossa programação. Aquele abraço pra você, meu amigo e minha amiga que tá curtindo a nossa a programação da Rádio Açaí FM aí no interior. Aquele abraço pra você em Juruti, a turma em Monte Carmelo, Maravilha, Oxituba, nas comunidades de Galileia, turma também ouvindo a nossa programação em Gurupá, Óbidos, Alenquer, Santarém, onde você estiver com o rádio ligado, aquele abraço, uma ótima sexta-feira para você. 992-33-2001 é o nosso WhatsApp para você interagir com a gente, pedir música, pedir alô e participar aqui da nossa programação.
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3: Caso Memphis Depay, o jogador Memphis Depay virou alvo de denúncias do Estudiantes a Comebol por gestos feitos durante a partida pela Libertadores. O julgamento, porém, deve acontecer somente depois do jogo de volta. E o surf brasileiro, a etapa de Tresley na Califórnia, começa uma fase decisiva do Círculo Mundial de Surf. O Ítalo Ferreira, Iago Dora e Gabriel Medina estão entre os brasileiros que seguem na disputa pelo título mundial. E os Jogos Sul-Americanos, o Brasil terá uma delegação de cerca de 500 atletas nos Jogos Sul-Americanos 2026, que começa sábado na Argentina. A competição reúne jovens talentos e atletas experientes e também serve de preparação para o Pan de Lima 2027.
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3: 8h22, bom dia, Açaí, bom dia pra você, sintonizado aqui na nossa programação Wesley Safadão, Ronaldinho com a Ludmilla.

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3: Tô de volta, 8h42. E aí, tudo tranquilo com você? Como é que tá a tua sexta-feira? Me conta aí. Participa com a gente. Manda mensagens, 992-33-2001. Esse é o nosso WhatsApp. Uma ótima sexta-feira pra você. Obrigado pela sua companhia. Onde você estiver curtindo a nossa programação, toma aí, Alenquer, aquele abraço. 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
1: Se é pra falar de amor, a gente vai aqui, ó. Eu, Kátia e Márcia. Que sonzinho.

Biquíni Cavadão aqui na sua Sangue FM, Vento Ventanias. É Elias Gustavo Lima, rolou também Márcio Felipe lá no início. Obrigado pela sua companhia, onde você estiver ouvindo a nossa programação. Já já eu volto com mais músicas, mais sucessos e a sua participação também pelo nosso WhatsApp.

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1: 8h56.
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2: Tô de volta, 92 na Rádio Pai Dégua de Ouvir. Açaí FM, aquele abraço pra você, uma ótima sexta-feira. Obrigado pela sua audiência, onde você estiver ouvindo a nossa programação. Daqui a pouco eu vou dar uma lida nos nossos, as nossas mensagens aqui no WhatsApp, bastante mensagens aqui. Daqui a pouco eu vou ler a sua mensagem, você que tá mandando aí pro nosso WhatsApp, 992-33-2001. Você que ainda não mandou a sua mensagem, mandou, pediu o teu alô, pediu a tua música, 992-33-2001 é o nosso WhatsApp. Manda aí, se você tá de outro lugar, de outro estado, de outro país, ouvindo pela internet, acrescenta o DDD93 na frente do nosso WhatsApp, beleza? Abraço para você, meu amigo, que tá sintonizado com a gente, curtindo a nossa programação no bairro São José, Santa Terezinha, Penta, Bela Vista, turma aqui em Oriximiná, você que tá no Jauari, Cachoeira Porteira, turma nas comunidades. Aquele abraço, obrigado pela companhia, meu amigo nas embarcações, onde quer que você esteja, é muito bom ter você sempre aqui acompanhando a nossa programação. 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
2: Sextou aqui na nossa programação 93 da Rádio Mais Ouvida. Felipe Rodrigo, Gosta de Rua. Mais um sucesso que só rola aqui.

0: Essa é a banda Caju e nas ondas do rádio aqui na sua série FM. Viviane Batidão também rolou por aqui. De Propósito e Michele Andrade, Japãozinho, 9h17. Já já tem mais pra você, não sai daí.
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2: Vamos lá na Rádio Pai Dégua de Ouvir 924. Bom dia pra você sintonizado aqui na melhor, na Açaí FM, é claro. 992-33-2001 é o nosso WhatsApp pra você mandar mensagem de áudio, mensagem de texto, participar aqui da nossa programação. Um abraço pra minha amiga Maria Repolho lá em Curuá. Aquele abraço pra toda a turma também na comunidade Barreirinha. Minha amiga Fátima, Siroca, o Senil. Rosanira, toda a turma por lá, ouvindo a rádio Açaí FM. É muito bom ter você aí do outro lado participando com a gente, mandando mensagens, interagindo com a gente pelo nosso WhatsApp. Meu amigo Francinei, lá em Gurupá, grande abraço. Ele acorda todo dia cedinho com o rádio ligado e já sintoniza na nossa programação. Turma em Gurupá, aquele abraço. Minha amiga Rosileia, tá em Óbidos, no Andirobal. Obrigado pela companhia. Claudi, Lani, Frank, toda a turma do bairro Paraisópolis, sintonizados aqui na Açaí FM. É bom ter vocês sempre na nossa companhia. Participa você também. 992-33-2001 é o nosso WhatsApp. Pode mandar mensagem de texto, claro, de áudio também. Pode pedir música, lógico. Então participa aí. E você que está ouvindo pela internet, não esquece, hein? Acrescenta o DDD93 aqui no nosso WhatsApp para você participar aqui da nossa programação.
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2: 9h24, hoje é sexta-feira.
3: Já tá nos

9h34 aqui na sua Segue FM, Lippin Sync e Funkin' Town, versão remix, Pablo e filho de Jorge Amor e Brega, rolou também Guinho e Lulinha e Gustavo Lima. Hoje é sexta-feira, moçada, já tem mais pra você aqui na Segue FM.

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2: 9h40 na Rádio Pai Dégua de Ouvir. Boa sexta-feira pra você, sintonizado aqui na nossa programação. Participa com a gente, 992-33-2001 é o nosso WhatsApp pra você mandar mensagem de áudio, de texto, interagir aqui na nossa programação desta sexta-feira. Minha amiga Fátima tá lá em Curuá, a Maria do Chicão também ouvindo a Rádio Açaí FM. Mandaram mensagens aqui pro nosso WhatsApp. Quem também tá participando aqui, dona Guilmar. Alô, dona Guilmar, grande abraço. Turma na comunidade Betânia, lá em Juruti, Cristilene Paiva, aquele abraço. E a turma também tá ouvindo pela internet lá em Santa Catarina, Ana Beatriz, que tá fazendo aniversário hoje. Aquele abraço para você que tá conectado com a gente no nosso site www.acfm.com. Então, pelo nosso aplicativo, a sua tia Josi Silva tá parabenizando a Ana Beatriz, que tá lá em Santa Catarina fazendo aniversário hoje. A Josi Silva é lá do Caipuru de Fora. A gente agradece a audiência de toda a turma participando, interagindo com a gente nesta sexta-feira. Final de semana, sexta-feira, sempre com muita música boa, a sua interatividade, notícias, informações, enfim, você por dentro de tudo que há de melhor no entretenimento, da informação e também da participação aqui na Rádio Açaí FM.
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2: 9h42, eu sou o Sidney Barroso. Boa sexta-feira pra você. Tá pintando Glória Groove, Amor Pilantra.
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0: Essa aí é o Rose Soares, Tic-Tac. Gilmar Kiss rolou também aqui, Panda. Massa Felipe, Glória Groove. 9h55 na Rádio Açaí FM. Bom dia pra você, sintonizado com a gente, curtindo a nossa programação. Alô, minha amiga Loura, grande abraço pra você. Uma ótima sexta-feira. Já já eu volto, hein? Não sai daí.
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0: Bom dia! A produção das comunidades do Oeste do Pará ganhou uma vitrine na Exposibran 2026, realizada entre os dias 24 e 27 de agosto em Belo Horizonte.
1: A Exposição Internacional de Mineração é um dos principais eventos dos setores de mineração e sustentabilidade da América Latina.
0: O evento foi uma oportunidade de mostrar o resultado de projetos desenvolvidos pela MRN com comunidades da área de atuação da empresa.
1: Mel, própolis, biojoias, artesanato, conhecimentos tradicionais e histórias de quem transforma os recursos do território em oportunidades. Tudo isso fez parte da programação.
0: Um dos trabalhos apresentados foi o projeto de meliponicultura, realizado em Terra Santa.
1: Cerca de 25 famílias de 4 comunidades participam da iniciativa, que conta com estruturas produtivas e acompanhamento técnico, como explica a bióloga Camila Machado, técnica de campo do projeto Meliponicultura.
3: O projeto, nesse formato que a gente está hoje, ele já tem 10 anos e os principais resultados que a gente pode observar hoje, além do incremento da polinização nas comunidades, o aumento da produção, a gente tem também a geração de renda através dos produtos e dos subprodutos. Hoje a gente consegue, através do projeto, comercializar o mel, própolis, bruto, o extrato de própolis, cicatrizante à base de própolis, a pomada à base de própolis, o sabonete e o pólen desidratado. Então, hoje, o produtor ele tem um leque de produtos que ele pode estar aí gerando renda. Além, é claro, dessa parte toda ambiental, inclusive hoje, nós temos um produtor que está investindo na parte do meliponicultura, que é o turismo através das abelhas. No início do projeto, nós trabalhávamos com a parte de capacitação deles, de manejo, que é muito importante. Apesar de ser uma abelha sem ferrão, mas é a espécie que nós trabalhamos é uma espécie agressiva, então tem que ter as técnicas de manejo, né, para que ele consiga produzir sem causar nenhum dano, tanto para as colmeias como para ele mesmo. Então, a primeira fase do projeto seria, vamos dizer, que essa implantação. Hoje, nós já estamos colhendo os últimos frutos do empreendedorismo na cadeia do mel.
0: A diversificação dos produtos é resultado de um processo que começou com capacitação e técnicas de manejo, que ainda ajuda a criar novas possibilidades de renda para as famílias.
1: E o resultado não é percebido apenas na renda. A criação das abelhas sem ferrão também modifica a relação dos produtores com as áreas onde vivem e produzem.
0: A área que tem meliponiculturas são áreas mais organizadas, mais limpas e, geralmente, com maior cultivo de flores, árvores frutíferas, para gerar o alimento das abelhas, que é o pólen e o néctar.
1: O projeto também cria uma relação entre diferentes atividades produtivas do território. A espécie de abelha utilizada tem preferência por palmeiras como o açaí e o tucumã.
0: Dessa forma, a colonização, produção e geração de renda podem caminhar juntas.
1: A evolução do projeto também começa a ganhar espaço fora das comunidades. Em 2026, produtores já participaram de congresso, feiras locais e chegaram à Exposibran em Minas Gerais.
0: Para Lenilton Santos, analista de relações comunitárias da MRN, essa possibilidade é um dos resultados do trabalho desenvolvido pela Mineração Rio do Norte.
4: O projeto de meliponicultura, ele reflete nesse diálogo aberto que a MRN tem com as comunidades. É um projeto que ele sempre deu muito certo e cada dia que passa é percebido que todos os produtores aumentam a produção. Existe um interesse muito grande, inclusive de mais famílias participarem do projeto. Então, isso reflete muito esse diálogo que a MRN tem aberto e as pessoas entender e através dessa parte técnica que a MRN apoia com conhecimento local das pessoas, isso agrega muito para o projeto da Superset. Um projeto ele é muito gratificante. A gente que acompanha de perto o projeto, vê a evolução do projeto, a gente fica satisfeito de ver que o projeto ganhou visibilidade, que está sendo exposto aqui nessa feira e outras feiras que o projeto já participou. Então isso é muito satisfatório para a gente como empresa saber que é um projeto que realmente vem dando muito certo e que está mudando a vida de muitas pessoas.
1: Na Exposibran, outra experiência comunitária também chamou a atenção. Do Quilombo Boa Vista, em Oriximiná, vieram biojoias produzidas a partir de materiais da sociobiodiversidade amazônica.
0: O trabalho faz parte do Projeto de Educação Ambiental e Patrimonial, PEAP. Lídia Abraim, consultora técnica na área de design, explica que a proposta une conhecimentos tradicionais e linguagem contemporânea.
5: O PEAP, ele é um projeto de educação ambiental e patrimonial. É um dos projetos que compõem os 12 projetos do PES, né, que é o Programa de Educação Socioambiental da Mineradora. E o PEAP, ele está sendo executado na comunidade quilombola de Boa Vista. E nós focamos numa espécie de um resgate cultural, envolvendo o conhecimento cerâmico, envolvendo o conhecimento de biojoias. E trazemos um saber ancestral, mas com um olhar contemporâneo. O objetivo é gerar artesanatos, trazendo esses saberes de materiais, de técnicas, todos da região, a cultura quilombola, a cultura ribeirinha da nossa região amazônica, mas incorporando toda uma linguagem contemporânea para que essas artesãs que recebem essas capacitações possam adentrar o mercado e obter sucesso. Nós estamos num processo de capacitação já avançado. Nós iniciamos o projeto ensinando técnicas, trocando conhecimentos de saberes, de materiais, e nós já estamos há quase 2 anos atuando na comunidade e temos observado uma evolução muito grande das artesãs no desenvolvimento criativo, no desenvolvimento empreendedor. E participar de um evento como esse, da Exposibran, ela faz parte de uma escala evolutiva desse processo de capacitação que a gente vem fazendo dentro do programa. Então, trazer 2 artesãs da comunidade quilombola com esse trabalho lindo e poder colocá-las em contato com o mercado faz parte dessa formação também. Como consultora na área de design, a minha proposta que eu trouxe para desenvolver com a comunidade foi realmente de construir um estilo próprio, que a gente chamou de afro-amazônico, onde nós trouxemos todo um conhecimento do estilo afro com o tecido das capulanas, que é um tecido africano muito colorido, da África mesmo. As amarrações, que também são muito característicos do estilo afro. E casamos com o estilo amazônico, que aí nós trazemos ali todo o material da Amazônia. Nós trabalhamos com fibras, com sementes, com coco tucumã, cuia, todo recurso que tem no entorno ali da comunidade. E para arrematar tudo isso, a gente traz um conhecimento da cerâmica arqueológica de origem indígena, que é a cerâmica Conduri, com todo um traço muito peculiar. E todos esses conhecimentos juntos, unidos à criatividade dessas mulheres, fez com que gerasse todo um estilo muito próprio, que é isso que eu venho trabalhando com elas, no desenvolvimento das coleções. Então, a gente trouxe toda essa cultura amazônica do Quilombo do Boa Vista para apresentar aqui na Exposibran.
1: Luciane Santos já produzia peças com miçangas. Quando conheceu o projeto, descobriu novas possibilidades a partir dos recursos naturais.
0: Ela conta que na Exposibran elas queriam vender mais, mas queriam principalmente mostrar de onde vem e o fato de terem construído uma identidade coletiva, preciosas do quilombo.
6: O nome surgiu para a gente se apresentar, né, nos eventos como esse da Exposibran, e é uma identidade nossa. Eu acredito assim que preciosas, nós mulheres, né, somos empreendedoras, então só por isso já podemos dizer que somos preciosas. E quilombo é por conta do Quilombo Boa Vista, onde a gente mora, né? E é um nome assim bem interessante. Gente, eu a princípio eu estava ansiosa, né? Porque é a primeira vez num projeto dessa magnitude, assim, um projeto tão grande. Mas eu estou muito feliz e eu espero passar, né, o que o nosso projeto realmente faz dentro da comunidade, o que a mineração fornece pra gente. Então, pra mim, é só gratidão participar de um projeto desse, de uma exposição como essa. Vender nossas peças, claro, mas mostrar como é que a gente faz, como é que a gente produz, o nosso convívio com as meninas, tudo isso a gente tem interesse em mostrar aqui na feira. Para mim, está sendo uma experiência incrível.
1: A participação em uma feira como a Exposibran faz parte do processo de formação das artesãs.
0: Da criação de abelhas sem ferrão em Terra Santa e as biojoias do quilombo Boa Vista, a Exposibran se transformou em uma vitrine para o que é produzido nas comunidades e também para as histórias, os conhecimentos e a relação do meio ambiente que existem por trás de cada produto.
1: Para a MRN, é uma forma de ampliar a visibilidade das comunidades, valorizar os saberes tradicionais e criar novas possibilidades de comercialização e geração de renda.
0: Produzir, preservar, empreender e levar a identidade das comunidades para novos espaços. Esse é o objetivo.
1: Da Amazônia para a Exposibran e da Exposibran para novos mercados e novas oportunidades. Estação Conduri fica por aqui. Até o próximo programa.
0: Ótimo final de semana. Tchau.
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1: 10h20 na Rádio Pai d'Água de Ouvir.
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1: A Rádio Pai d'Égua de Ouvir. Boa sexta-feira pra você. Bom final de semana também. Você que tá ouvindo a nossa programação em qualquer canto da cidade. Você que tá em Oriximiná, a turma em Santarém, Óbidos, Grupo Alenquer, Marajó, Juruti. Você que tá nas comunidades. Você, meu amigo Ribeirinho. Você que tá na sua embarcação. Aquele abraço, meu amigo motorista. Obrigado pela sua carona de todos os dias. Grande abraço pra toda a turma que tá na sintonia da Rádio Açaí. O nosso WhatsApp WhatsApp é o 992-33-2001. Pode pedir a tua música, pode pedir o teu alô, fica à vontade aí para você interagir com a gente e participar da nossa programação. Quero mandar um grande abraço aí pro meu amigo Bodinho, que tá fazendo aniversário hoje. Feliz aniversário para toda a turma também que tá fazendo hoje, comemorando mais uma primavera no dia 11 de setembro. A Carla Tavares tá desejando tudo de bom, felicidades para o Bodinho. Ele é vascaíno também. Opa, Vasco até que enfim tá com umas contratações aí. Tá valendo a pena, tá valendo a pena torcer pro Vasco. Minha amiga Deusa, tá ouvindo a Rádio Açaí lá na Comunidade Sagrada Família, no Curumu. A San Larcena também tá na sintonia aqui da nossa programação. Um grande abraço, um bom dia especial para você que tá participando aqui do programa Bom Dia Açaí, 992-33-2001. Esse é o nosso WhatsApp para você também participar, interagir com a gente nesta sexta-feira. Vamos nessa?
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Swims com Bad Dreams aqui na sua CFM, Bruno e Trio, Criança Perdida, Mari Fernandes, Choro, Gelo e Gin, Maiara e Maraíza. Sexta-feira, final de semana, que coisa boa estar com você nessa manhã de sexta-feira, sempre fazendo a festa. Você participando com a gente pelo nosso WhatsApp, interagindo, mandando mensagens, participando. É o Bom Dia Açaí até às 11, daqui a pouco, de 11 até o meio-dia, tem os clássicos da Açaí para você matar saudades aqui na Melhor.

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2: 10h40 na Rádio Pai Dégua de Ouvir. Boa sexta-feira pra você. Obrigado pela sua companhia. Onde você estiver ouvindo a nossa programação, 992-33-2001 é o nosso WhatsApp. Boa sexta pra você, meu amigo empresário, meu amigo comerciante. Que o seu final de semana seja muito produtivo. Você que tá trabalhando aí no seu escritório, você que tá no interior, na sua bajara, você na sua embarcação, no seu estabelecimento comercial, aquele abraço, obrigado pela audiência. E pra você também, minha amiga dona de casa, preparando aquele almoço de sexta-feira. Que coisa boa, hein? Tá com a panela no fogo, já ouvindo a nossa programação e curtindo as melhores músicas aqui com a gente. 992-33-2001, esse é o nosso WhatsApp pra você participar de qualquer lugar que você estiver.
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2: Esta sexta-feira marca os 25 anos dos atentados de 11 de setembro de 2001, um dos acontecimentos que mais transformaram a história recente e a segurança internacional. Orixi Miná recebe missão para tratar questões fundiárias. Representantes da Comissão de Solução Fundiárias do TRF1 estão em Orixi Miná para ouvir lideranças indígenas e buscar soluções para a situação envolvendo a terra indígena Cachuí-Bana, Tunaiana e o território quilombola de Cachoeira Porteira. Santarém promove campanha de doação de sangue. O Hospital Municipal de Santarém e o Hemopa realizaram campanha de doação de sangue nesta semana, mobilizando servidores, colaboradores e acompanhantes do hospital. E Óbidos realiza processo seletivo para agente de saúde. Foi divulgado um novo cronograma para o processo seletivo de agentes comunitários de saúde no município de Óbidos.
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2: Ramon no beat, te encontrei na Açaí FM. Boa sexta-feira para você, sintonizado na melhor.

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0: Esse é o Natanzinho com Leonardo Sonhador aqui na sua Segue FM. Rolou também Maiara e Maraíza, Ramon no Beat, 10h51. Bom dia pra você sintonizado aqui no Bom Dia Saí. Obrigado pela sua audiência. 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
3: 11:02 aqui na Açaí FM, tá começando os clássicos da Açaí. Você sabe que hoje é sexta-feira, né? Sempre dia de sexta-feira, sempre na sexta-feira, a gente faz um clima diferenciado aqui pra agitar a tua manhã de sexta. E a gente começa com os nossos clássicos da Açaí, com Cyndi Lauper, chegando com um dos maiores hinos dos anos 80, Girls Just Want to Have Fun. Essa aqui é do ano de 1983, então aumenta o som que os clássicos da Açaí já tá no ar.

0: Patrick Hernandes aqui na sua CFM com Born to Be Alive. Rolou também a Hot Take on Me, Pet Shop Boys, Domino Dancing. A gente abriu a sequência dos clássicos a sair essa sexta-feira com essa sequência bem dançante com Cyndi Lauper, Girls Just Want to Have Fun. Já tem mais para você aqui nos clássicos da Açaí. Fica ligado, porque aqui é só música boa para você matar saudades. Meu amigo Anselmo, um grande abraço para você. Tá ouvindo a Rádio Açaí FM lá em Santarém. Abraço para você que tá participando com a gente. Mandando mensagem também pro nosso WhatsApp. Já tem mais. Não sai daí.
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2: E aí, tá tudo bem com você? 11h21, tá matando saudades aqui nos Clássicos da Açaí desta sexta-feira. Aquele abraço, obrigado pela companhia. Onde você estiver ouvindo a nossa programação, aquele abraço pra você, meu amigo motorista, você que tá ouvindo a Rádio Açaí FM aí no seu comércio, no seu escritório, no interior, a turma em Oriximiná, você que tá ouvindo pelo nosso aplicativo, a turma em Juruti, Santarém, Óbidos, Grupá, Alenquer, em qualquer lugar do Brasil, em qualquer lugar do planeta, pela internet. Vai tocar agora pra você um dos grandes sucessos da música mexicana, do ano de 1987, a banda se consagrou com um filme que é o mesmo nome da música. O filme La Bamba contou a história do cantor Ritchie Valens, e é impossível ficar parado quando essa música toca, e você com certeza já sabe qual é, né? Los Lobos, La Bamba, um verdadeiro clássico que atravessa gerações, pra você agora aqui na Açaí FM.

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1: 11h41 aqui na sua Açaí FM. Bom dia pra você que tá ligado aqui nos clássicos da Açaí. Uma ótima sexta-feira. Aquele abraço pra você que tá aí fazendo o almoço, minha amiga dona de casa. Que bom ter você na nossa companhia. E você em qualquer canto da cidade, em qualquer lugar, onde você estiver, nesta sexta-feira, desejo tudo de bom pra você. Matando saudades agora com ele, Hit Menina Veneno, aqui na Açaí FM, nos clássicos da Açaí.

0: Guilherme Arantes aqui nos Clássicos da Saí, cheia de charme. Você ouviu também Hit. Faltando 10 por meio-dia, vou deixando as últimas de hoje. Volto na segunda-feira às 8 da manhã e mais um Bom Dia Saí. Na sequência tem os clássicos. Tá chegando daqui a pouco ela, Natália Viana. Mas não acabou não, hein? Os clássicos continuam com muita música boa pra você aqui na Saí FM.
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0: Vando, Fogo e Paixão, um grande abraço para você, bom final de semana. Fui!

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1: 7h31. 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
1: Iniciando mais um Cidadão Orientado, Direito Respeitado. Hoje vamos falar sobre um tema que interessa e muito as mulheres da nossa região: aposentadoria por idade da mulher. Vamos ficar por dentro das regras atualizadas e os cuidados que toda mulher deve ter para não perder dinheiro esperando demais esses benefícios.
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1: Para nos esclarecer mais sobre esse assunto, conosco novamente a doutora Marcélia Bruna, advogada especialista em Direito Previdenciário. Bom dia, doutora.
2: Bom dia a todos os ouvintes da rádio. É um prazer estar aqui, é um prazer poder servir. E através desse programa tão especial que é o Cidadão Orientado, Direito Respeitado. E hoje falar de um tema muito importante que é da aposentadoria por idade da mulher urbana, né? Ah, doutora, mas eu trabalho na zona rural, mas eu trabalho na prefeitura. Você é considerada urbana, tá? Mesmo que você exerça o trabalho na zona rural, numa empresa ou na escola. Ah, mas na servidora pública, mas também está enquadrado dentro do conceito do urbano, tá? Então fica atento, fica ligado, que às vezes você pode estar trabalhando mais tempo, pensando que vai aumentar o valor do seu salário, ou nem sabe que já teria direito à aposentadoria. Então fica ligado no nosso programa e eu quero já pedir para você se comprometer em levar informação certa, informação de qualidade para as pessoas, para aquela pessoa que você conheceu no ônibus, conheceu no barco, conheceu na fila de um serviço público, se comprometa, assim como eu, de levar essas informações tão importantes para as pessoas, para que elas compartilhem também com outras pessoas, porque a informação certa, a informação correta, ela precisa ser compartilhada. E a gente tem tanta disposição, às vezes, de compartilhar até coisas que nós não temos certeza se são reais, que recebemos nos grupos de WhatsApp. Temos que ter convicção, vontade e coragem para compartilhar aquelas que realmente importam, que vão fazer a diferença na vida das pessoas. E vamos ao nosso tema tão especial, tão importante, que é a aposentadoria por idade da mulher urbana, tá? Então eu vou trazer alguns conceitos aqui para a mulher que trabalha ou como servidora pública ou de carteira assinada ou ela recolhe, tá? São conceitos bem amplos, mas eu vou tentar resumir aqui para vocês qual seria a idade mínima, o tempo mínimo para que essa pessoa possa conseguir sua aposentadoria. Então fica ligadinho aqui com a gente, chega perto do rádio que agora teremos informação de qualidade no programa Cidadão Orientado, Direito Respeitado.
1: O que mudou na aposentadoria por idade da mulher depois da reforma da Previdência?
2: Sim, mudou, e eu vou explicar para vocês ponto a ponto do que mudou na nova regra depois da reforma da Previdência para a aposentadoria por idade da mulher. Primeira coisa que vocês têm que entender é a idade mínima, 62 anos de idade. Quem é aí, antes da reforma da Previdência, muita gente já estava próximo de completar a idade mínima, já tinha os 15 anos de contribuição. Essas pessoas, elas podem ter direito adquirido, tá? Então, não se aplicaria, dependendo do tempo aí, não se aplicaria a nova regra da reforma da Previdência. Isso vale também para os professores, várias pessoas que acham que são obrigadas a estar na nova regra, mas estavam muito próximo de complementar os requisitos e implementariam os requisitos para receber sua aposentadoria, mas foram surpreendidos com a reforma da Previdência. Então, a idade mínima, depois da Emenda Constitucional 103 de 2019, que entrou em vigor, gente, em 13 de novembro de 2019. Doutora, como é que eu vou saber se eu tenho direito ou não à regra anterior, antes da reforma? Basta você calcular aí quanto tempo de contribuição você já tinha até 13 de 11 de 2019. Doutora, não consegui calcular, não sei, não tenho certeza. A prefeitura não recolheu todo esse tempo, eu perdi a certidão, mas veio errada. Procura ajuda de uma especialista em direito previdenciário ou de um especialista em direito previdenciário para calcular para você. Então, o que é que mudou principalmente? A idade mínima passou para 62 anos de idade, gente. E o tempo mínimo de contribuição passou para 15 anos. Na verdade, já era 15 anos, manteve o tempo mínimo de contribuição para a mulher. E aí, gente, aqui eu já quero fazer um adendo para aquelas mulheres que têm algum tempo de contribuição de carteira assinada ou trabalhou pelo município por algum tempo, já está com 62 anos, mas esse tempo não dá 15 anos, doutora Bruna. O que é que eu faço? Se você foi da zona rural, se você tem algum documento dessa época, dos seus pais, batistério, certidão de nascimento, se você foi sócio de alguma colônia ou sindicato, você pode solicitar, atenção mulheres, a aposentadoria híbrida. Na aposentadoria híbrida vai ser juntado, vai ser somado o tempo de rural e de urbano que você tem. Então preste atenção, vou explicar de novo. Doutora, eu não tenho os 15 anos de contribuição, mas eu já estou com 62 anos de idade, doutora. O que é que eu faço? Você é da zona rural? Você já morou lá? Ou você foi morar depois do vínculo urbano? Ou você trabalhou um tempo na prefeitura ou de carteira assinada e depois você foi morar lá? Se isso aconteceu, você pode juntar o tempo rural com o tempo urbano e já solicitar a sua aposentadoria híbrida. Não precisa continuar pagando mais 10 anos, não. Pode solicitar sua aposentadoria híbrida juntando o tempo de urbano com o tempo de rural. Volto a dizer que o tempo de urbano é carteira assinada e também contrato de trabalho com a prefeitura. Porque tem gente que acha, ah, eu trabalhei pela prefeitura, mas não recolhia. Recolhia sim, tá? Então, se não recolhia, pede a certidão de tempo de contribuição, que a certidão já prova que você recolhia, que você tinha esse tempo na prefeitura. Então, já sabem, mulheres que estão nos acompanhando aqui, que a aposentadoria por idade na regra da Previdência, depois da reforma, ficou 62 anos para a mulher e o mínimo de 15 anos de contribuição. Se você não tiver esses 15 anos de contribuição como urbana, você pode juntar como urbana e rural, completar os 15 anos e aposentar com seus 62 anos. Tem muita gente que está nos ouvindo aí, que está esperando, que está contribuindo a mais, que já passou de 62. Inclusive, eu falei com uma senhora recentemente que já está com 71 anos recebendo auxílio-doença. Porque quando ela começou a receber auxílio-doença, 8 anos atrás, ela achou que era o melhor dos benefícios para ela e acabou recebendo por muito tempo. E aí foi surpreendida com a cessação do benefício, ou seja, foi encerrado o benefício dela. E aí ela foi, tentou de novo, foi indeferido e ela procurou para saber a informação dessa situação. Doutora, era o benefício correto? Ela já deveria, inclusive, pela doença, estar aposentada por invalidez, mas também já tinha requisito para aposentar por idade. Mesmo que você esteja recebendo benefício por incapacidade, você vai ter o seu tempo de contribuição computado pelo INSS. Tem muita gente que acha, ah, mas não soma porque eu fiquei 2 anos de auxílio-doença. Ah, não soma. Soma sim, vai ser computado pelo INSS, tá? Então, você que está nos acompanhando aí, já pega essa dica, já passa adiante, já leva informação para as amigas da escola, para as amigas da comunidade, do posto de saúde, na embarcação, no ônibus que você vai, quais as novas regras pós-reforma da Previdência, tá? Então, fique atento.
1: Como funciona de forma simples a regra de pontos para as mulheres e qual é a pontuação exigida em 2025?
2: A regra de ponto para a mulher, veja bem, se você já tem 27 anos de contribuição mais 62 anos, já fecha 89 pontos. Aqui não seria por idade, seria pela regra de pontos, que o cálculo é um pouquinho mais vantajoso, tá? Então tem gente que está esperando completar os 62 anos, principalmente professoras. Minhas amigas professoras que acompanham o programa Cidadão Orientado Direito Respeitado sabem muito bem disso, que elas trabalham desde muito cedo no magistério e acabam trabalhando 35 anos, 37 anos, 40 anos e acabam aposentando com salário bem baixo. Prestem bem atenção, tá? Você pode somar, óbvio que tem a aposentadoria especial de professor, mas é sempre bom verificar qual é a regra mais vantajosa para você. Será que seria a aposentadoria especial de professor ou a regra de pontos? Como essa regra de pontos, doutora? É quando você soma a idade mais o tempo de contribuição. E hoje, nesse ano, o ponto mínimo para a mulher seria 89 pontos. Então, fica atento, fica ligado, que tem formas de se aposentar e você pode estar perdendo dinheiro, perdendo tempo e pode, inclusive, ter recebido a orientação errada.
1: Quais mulheres costumam perder dinheiro esperando demais para pedir aposentadoria?
2: Bom, numa escala, eu vou dizer aqui, pelo tempo de experiência, que as professoras, sem sombra de dúvida, são as que mais saem perdendo. Gente, não tem, no ranking não tem uma que acabe perdendo mais dinheiro por esperar o tempo certo da aposentadoria do que as professoras. A gente sabe que uma grande parte dos professores estão aí sem condições de trabalho, já estão muito cansados, estão com a condição de esgotamento mental ou até com outros problemas que impedem que eles exerçam suas atividades da melhor forma possível. Mas, sem sombra de dúvida, principalmente as mulheres professoras são as que mais perdem com isso, porque elas acham que se elas trabalharem cada vez mais e mais e mais, elas vão aumentar muito o salário delas. E às vezes trabalham cada vez mais para aumentar R$200, R$150, ao longo de 20, 30 anos, não vai fazer tanta diferença assim. E acabaram já perdendo 10, 5 anos quando completaram o direito, quando já adquiriram ali, já cumpriram todas as regras, melhor dizendo, para requerer a aposentadoria, e aí perdem esse tempo todo de salário efetivo para ganhar uma diferença muito baixa que talvez não vá fazer a diferença.
1: Pode dar mais exemplos?
2: Agentes comunitários de saúde, sim, gente. Tem muito SCS que está nos acompanhando, inclusive por aí, que acham que pelo fato de ser do tempo do Ministério da Saúde, por fato deles não terem começado a atividade, não ter sido regulamentada ainda, que eles não teriam direito a reconhecimento desse vínculo integral desde quando eles começaram, e acabam trabalhando 30, 40 anos como ACS, e aí tem uma perda salarial muito grande, porque acabam quando pedem, ainda utilizam só 15 anos, que é o tempo mínimo, às vezes na certidão de tempo de contribuição não consta desde o início dessa atividade. Então, sem sombra de dúvida, os agentes comunitários de saúde também saem perdendo muito. A outra nesse ranking também seria os técnicos de enfermagem, as técnicas de enfermagem, que também trabalham por muito tempo, né? Exercem atividade especial, ou seja, 25 anos mínimo, para a mulher professora também 25 anos mínimo. A agente comunitária de saúde também, vocês já sabem que é o 25 anos mínimo, mas foi regulamentado recentemente da insalubridade do agente de saúde, né? Que muitos, inclusive, nem recebem. Então, temos também esses servidores contratados pelo Estado, que são cedidos do Estado para o município, ficam muitos e muitos e muitos anos achando que quanto mais trabalhar, às vezes ficam até por não querer pedir a aposentadoria para não baixar o valor da sua renda, mas é muito importante fazer um planejamento previdenciário. Se planeje, faça uma simulação séria com profissionais capacitados e veja se aquilo ali está dentro da sua renda, da sua perspectiva. Se está dentro da sua renda e da sua perspectiva, valem. Se não está, continue trabalhando um pouco mais.
1: Vale a pena esperar mais alguns anos para pedir aposentadoria ou isso pode gerar algum prejuízo?
2: Essa é uma dúvida muito comum e eu recebo, sim, muitas perguntas sobre isso. Eu digo sempre o seguinte, gente, quem é ouvinte do programa Cidadão Orientado, Direito Respeitado, já sabe. O esperar, ele tem um custo. Às vezes é a única coisa que nos resta é esperar, mas às vezes o esperar tem custo. Por quê? Porque a Previdência Social no Brasil, ela passa por ajustes frequentes. Vocês veem o tempo todo, são reportagens e reportagens a nível nacional para colocar na cabeça do brasileiro que o INSS está quebrado, que o INSS não tem direito, dinheiro, que o problema é as pessoas que pedem o benefício, o problema nunca é o INSS, o problema nunca é o recolhimento dos bancos, como é que está sendo, dos grandes, nunca. O problema sempre é do segurado, o problema sempre é do segurado. Então, vocês acompanham isso constantemente, acompanham aqui no programa, vocês sabem que a Previdência Social passa por ajustes frequentes. Olha o pente fino do BPC agora, suspendendo uma série de BPCs. Muita gente, na hora de receber o BPC, está sendo surpreendido porque o dinheiro não está na conta, e eu já trouxe isso no programa anterior para vocês. E assim, olha, na maioria dos casos, não vale a pena esperar, porque, como eu falei para vocês, a diferença é muito baixa, mas tem casos específicos que vale a pena esperar. Então, por que, doutora? Por que que a senhora acha que eu, que estou escutando o programa agora, já completei meus requisitos, já tenho pelo menos 15 anos de tempo de contribuição, já tenho 62 anos, por que que a senhora acha? Volto a dizer para quem está entrando aí, acompanhando o programa agora, o tema é aposentadoria. por idade pra mulher, tá? Urbana. Porque senão o homem vai ouvir aí 62 anos e vai pensar que ele também. O homem é 65 anos, a mulher é 62. O homem urbano é 65 anos, com a exceção da regra de ponto, que vale pro homem também, e também da atividade especial que ele exerce. Então, gente, por que que não vale a pena nem sempre esperar? Porque a regra pode mudar, o cálculo pode mudar, a pontuação pode subir e você pode perder a regra de transição que hoje mais lhe favorece. E é óbvio, meus amigos, que estão me acompanhando nesse momento, os ouvintes da rádio sabem que se vai mudar a regra, não é para beneficiar. Certamente é para aumentar as exigências e deixar as pessoas cada dia mais distantes da sua aposentadoria.
1: O que a mulher precisa analisar antes de decidir se deve se aposentar agora ou esperar?
2: O erro mais comum da mulher urbana, da mulher que tem vínculo urbano, seja ela com a prefeitura, seja de carteira assinada, é porque ela acredita que só basta completar os 15 anos e pedir. E acabam com o salário abaixo do que deveria, porque às vezes tem tempo rural que não foi reconhecido, às vezes tem tempo especial. Por exemplo, a técnica de enfermagem que não tem 25 anos de técnica, ela tem 15.

0: falo, a aposentadoria ela não é só um pedido, ela é um projeto. E quando a mulher ela entende isso, ela não perde dinheiro. Então fique atento, mulheres que estão aí prestes a pedir a aposentadoria, que foram educadas, isso é muito comum entre os profissionais. Ah, eu vou lá no balsa do INSS, ah, eu vou lá no INSS fazer meu requerimento sozinho. Tem certeza do que está sendo levado em consideração? Mas volto a dizer que se você que está nos ouvindo agora, ah, doutora, eu não levei em consideração nada disso e agora eu estou aqui achando que eu não estou recebendo o valor correto, o que é que eu faço? Você já sabe que pode revisar o valor da sua aposentadoria. Quem é ouvinte aqui do nosso programa sabe que dá para revisar a aposentadoria se tiver menos de 10 anos de que você está aposentado. Então, se você verificou aí, eita, não verifiquei nada disso, e aí, o que, que eu faço agora? Vai revisar, vai ver se sua aposentadoria está correta, que pode ser que ela não esteja correta, tá? Então, essas são as dúvidas mais comuns para quem quer pedir sua aposentadoria. É achar que só basta completar os 15 anos de contribuição e 62 anos de idade, tá tudo certo, mas não vai olhar se tá todo o vínculo trabalhado no CNIS, não vê se os vínculos da carteira de trabalho tá lá, e tem uma série de coisas aí que pode ser levado em consideração, principalmente se você trabalhou em atividade periculosa ou insalubre, pode converter em tempo comum e pode aumentar o valor da sua aposentadoria.
1: Palavras da doutora Bruna com a gente, e aproveitamos a oportunidade para agradecer por mais uma participação.
0: Agradeço mais uma vez o convite, me coloco à disposição para continuar servindo aqui no programa Cidadão Orientado, Direito e Respeitado. E sugiro também que vocês mandem aí as perguntas de vocês, seja pelo Facebook, seja pelo Instagram, Marcélia Bruna, ou pelo telefone da rádio, mande sugestão dos próximos programas que vocês querem aqui. Gente, eu queria fazer um adendo aqui da regra de pontos. A regra de pontos, doutora, quando é que eu somo a idade com o tempo de contribuição? A regra vigente em 2025 é 92 pontos. Em 2026, 93 pontos. Na prática, doutora, como é isso? Uma mulher com 63 anos de idade, mais 28 anos de contribuição, ela vai somar 91 pontos e ainda não fecharia o requisito de 92, por exemplo. Só para vocês terem ideia de como está ficando cada dia mais difícil, tá? Então, essa daqui é uma outra possibilidade que é a regra de pontos, em que o cálculo é um pouquinho mais vantajoso do que a aposentadoria por idade. E já que eu estava falando de mulheres urbanas, eu trouxe aqui vários conceitos para vocês, para que vocês entendam. E se vocês tiverem dúvida, mande para nós, mande a pergunta para nós. Eu vou deixar aqui mais uma vez o contato, pegue a caneta, pegue o papel, para que você sugira o tema dos próximos programas. Doutora, eu quero aprender sobre tal coisa, eu gostaria que convidasse tal pessoa. Sugira para nós o tema dos próximos programas no telefone 939-8129-7599. Vou repetir. 93 o DDD 981297599. Sugira o tema dos próximos programas lá e mandem suas perguntas para a rádio, que certamente serão respondidas em breve. Então, era isso. Mais uma vez, um excelente final de semana. É um prazer estar aqui, é um prazer poder servir. Que vocês tenham um final de semana muito, muito, muito abençoado e até o próximo programa.
1: E se você que está nos ouvindo está passando por uma situação parecida, não se desespere. Procure entender o motivo e busque ajuda técnica, porque cada caso tem uma solução. Encerramos o nosso programa de hoje. A apresentação Maria Bittar, produção de Rafael Rebelo e sonoplastia Rogilson Moreira. Agradecemos pela sua audiência e companhia. Qualquer dúvida, mande mensagem para o nosso fone zap 992386326, 992386326. Mande sua dúvida, mande sugestões de temas para o nosso programa. Um abraço e um ótimo dia para você.
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1: Oi, muito boa tarde. Meio dia 56, começando agora o nosso Açaí na veia com a sua amiga Natália Viana. Cheguei, meu amor, pra te fazer companhia nesse início de tarde incrível de sexta-feira, porque sextou, chegou o final de semana e chegou o momento da gente relaxar, se divertir, descontrair, né? A gente ama. E eu tô aqui contigo pra viver esse momento incrível. E também tô te esperando aqui pelo WhatsApp, tá? Manda sua mensagem para o 93992-33-2001. E começando com eles, Lauana Prado e Maneva.
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1: A Rádio Pai Dégua de ouvir, agora são 1h09. E você tá curtindo Açaí na Veia com a sua amiga Natália Viana. O programa mais badalado do seu rádio. Pra entrar naquele clima, no esquenta do final de semana. Pra poder você relaxar. Muita gente agora tá relaxando. Daqui a pouquinho vai voltar pro trabalho. Mas é isso aí, faz parte. É que você vai ouvir as melhores músicas pra você relaxar. E ó, se embalar bastante nessa rede gostosa. Embaixo dessa mangueira que tu tá deitada agora, né? Eu sei, né? Muita gente procura este horário, como tá muito quente. E pra economizar na questão da... Do telão de energia, porque não dá de ficar com a central ligada o dia todo, né? Porque senão vem lá nas alturas o boleto da conta de luz. Mas faz parte, né? Se embalar na rede faz muito bem. Eu digo que nós, nortistas, somos abençoados por ter a rede. Assim, a gente tem no nosso dia a dia, nossa rotina, que faz a gente economizar bastante. A gente se embala e ainda até traz aquela sensação pra gente dormir bem mais rápido, não é verdade? Um beijão a você que tá nas comunidades ribeirinhas, comunidade planaltinas, que tá curtindo a nossa programação hoje, no dia 11 de setembro de 2026. E hoje está fazendo mais, são equivalente aí a 25 anos do ataque das Torres Gêmeas, gente. 25 anos faz hoje o ataque das Torres Gêmeas. Foi um ataque assim que deixou assim todo mundo surpreso, assustado. Foram mais de 3 mil mortos que esse ataque fez, né? Mais de 3 mil mortes. E as torres, né? Era um monumento muito lindo, muito forte. Eu tava vendo um documentário sobre isso, que eu gosto de estar indo a fundo nesses acontecimentos que acontecem. Acontecimentos que marcaram, fizeram história e tem todo o embasamento por trás, né? Que é uma guerra, foi uma questão política, uma questão que sempre teve, né, de conflito em questão do Oriente Médio, questão com a América, especificamente, né, com os Estados Unidos. Então, assim, esse atentado foi para dar um recado, foi para dar um sinal e, infelizmente, ceifou muitas vidas, mas... É isso, né? Isso sempre traz de alerta, deixa em evidência, né? Tá nos livros de história para mostrar o que a guerra, esse conflito ocasionou. E não é só isso, mas também outros atentados que já aconteceram, né? Mas esse foi o que mais marcou a época e, mais uma vez, esse é o assunto da vez do dia de hoje, dia 11 de setembro. Mas além do dia desse atentado, né? Também hoje é um dia muito bacana, hoje é o dia do árbitro esportivo. Se você é árbitro, parabéns pelo seu dia. Não sei se você sabia que era o seu dia hoje, mas ó, parabéns pelo trabalho que você executa em campo. Saber julgar, analisar todos os lances da melhor forma possível. Parabéns. E hoje também é o Dia Nacional do Cerrado. É isso aí, gente. Hoje é dia importante, né? Dia de profissões e dia de ações importantes de conscientização. E ó, um beijão que você tá sintonizado. Mande sua mensagem, mande seu áudio para o 939-92-33-2001. E agora vamos curtir ele, Beto Maia, Lilian.

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1: 1:37, chegando para você informação com credibilidade em mais uma edição do nosso Açaí News e trazendo informação a nível nacional. Trabalhadores dos Correios entram em greve em todo o país a partir desta sexta-feira. Trabalhadores dos Correios aprovaram uma greve por tempo indeterminado com a adesão de sindicatos de todos os estados do país, informou a Federação Interestadual dos Empregados da Empresa Brasileira de Correios e Telégrafos. As assembleias que aprovaram a paralisação ocorreram na noite de quinta-feira, dia 10, segundo a Findetec. E a decisão marca uma nova etapa da campanha salarial após as negociações terminarem sem acordo. Em nota, os Correios disseram ter adotado um plano de continuidade de negócios para reduzir os impactos da greve aos clientes, dizendo: entre as ações estão o remanejamento de equipes, o reforço das atividades operacionais e a adoção de medidas logísticas específicas para preservar a regularidade das entregas em todo o país, disse a federação, né, a assembleia que rege os que trabalham nos Correios, né? E a Findetec afirma que um dos principais impasses das negociações é o plano de saúde dos funcionários. Segundo a entidade, a direção dos Correios pretende fazer alterações no benefício, dizendo: a decisão das assembleias ocorre devido de sucessivas rodadas de negociação e tentativas de mediação do Tribunal Superior do Trabalho. A categoria buscou uma solução negociada, mas a empresa manteve sua posição em um tema considerado fundamental para os trabalhadores. E segundo o presidente do Sindicato dos Trabalhadores em Correios e Telégrafos da Paraíba, Tony Sérgio, durante a paralisação, apenas os serviços administrativos internos estão funcionando. Ainda não há informações sobre o funcionamento desses serviços em outras regiões. E os Correios estão há 15 trimestres consecutivos no vermelho. No primeiro semestre deste ano, a empresa registrou um prejuízo de mais de 5,6 bilhões de reais. E o prejuízo do segundo trimestre, no entanto, foi menor que o registrado nos dois trimestres anteriores. O primeiro trimestre de 2026, o quarto trimestre de 2025. E o resultado indica um pequeno movimento de recuperação da saúde financeira da empresa, que teve prejuízo recorde no primeiro trimestre deste ano. Então, a informação a você em relação a essa greve. Agora, mais um órgão está em greve, né? Você já pôde acompanhar e ver que também bancos estão em greve. Vamos ver aí, vamos aguardar quais serão as próximas iniciativas, né, para reverter essa situação, porque querendo ou não, paralisa muitos serviços que necessitam desses órgãos, né? São 1:41 e eu retorno com mais uma edição do Açaí News às 2:30 da tarde.
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0: Eu que agradeço, meu parceiro. Esse é o nosso tom.
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Limão com Mel, deu medo, musicão bom demais. Olha, lembrei da minha infância com essa música agora. 2:20, muito obrigada pela sua sintonia e já mandando aqui um alôzazo para o Francinei diretamente de Gurupá, tá curtindo nossa programação, também tem recadinho aqui maravilhoso, sensacional da nossa ouvinte e também do nosso ouvinte Erielton, isso aí, Erielton, gente, rapaz, tem nome, é Erielton, tá certo, muito boa tarde, querido, muito obrigada pela sua audiência de sempre. E deixa eu mandar aqui um alôzazo para todas as bandas que irão concorrer e vão fazer parte hoje do concurso de bandas e fanfarras que vai acontecer hoje em Alenquer. Ontem começou, né? Teve uma apresentação muito bacana das bandas de percussão. Até tive o prazer de ver um grande amigo meu na banca de jurados. Pense num homem competente, rapaz. Robert Canto esteve presente na banca julgadora. Eita, promete, viu, Alenquer? Vocês estavam com uma banca de peso aí pra julgar as bandas, né? E hoje, com certeza, vai ser mais um espetáculo lindo, lindo, lindo, lindo. Mesmo, estava acompanhando um pouco o perfil das bandas que vão participar hoje, que é mais na questão da banda musical, onde tem outra linhagem de instrumentos. Então, assim, eu tô aqui na minha cidade, mas eu tô acompanhando tudo, me sinto em casa quando eu acompanho as coisas de Alenquer, viu? Então, boa sorte a todas as agremiações, né? Todas as bandas, muitos se dedicaram, que vão entregar tudo hoje. Serão somente ali, acho que, eu acredito que seja 7 minutinhos de apresentação, né? Se for comparado ao de Santarém, mas só que esse ano já mudou, máximo 10, mínimo 7. Mas os minutos que vocês forem estar ali se apresentando na arena, deem o melhor de vocês. É somente 7 minutos, 8 minutos de apresentação. Tem que ser um tiro bem dado, certeiro. Que é só aquela vez ali que o jurado vai analisar e vai dar nota, tá? Então, muito boa sorte a todos os regentes, músicos, mor de comando que vão estar ali. E também os corporeográficos, eu tava acompanhando, né? Todas têm. Então, muito boa sorte. Que seja um trabalho lindo. E que esse segmento cresça ainda mais, né? Que é uma cultura muito linda e forte que tem aqui na nossa região. E a gente tem que exaltar. E eu tô ansiosa pra acompanhar daqui a pouquinho. Esse festival, que eu amo também esse mundo, além da parte de dança artística, eu também gosto de acompanhar essa questão cultural de bandas e fanfarras, viu? Tô ansiosa com todas as horas pra apresentação de hoje à noite. 2:22, vamos para um breve break comercial e daqui a pouquinho eu volto com muito mais música e alô pra você. Música.

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0: Obrigado, gente. Obrigado. Legal.
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1: Sucesso de trio nordestino, Morena Tropicana, 2 horas e 39 minutos. E chegando agora um convite aqui, um aviso muito importante para você que faz parte da Ascovim, que é a Associação dos Assentados das Comunidades da Várzea dos Igarapés dos Currais e Inhamundá. A Associação dos Assentados das Comunidades de Várzea do Igarapé dos Currais e Inhamundá, Ascovim, vem através do seu presidente convidar todos os moradores das áreas de abrangência da Associação Nossa Senhora da Conceição, Baixo Inhamundá, Santa Cecília, Boca dos Currais, Matapi, Urucuri, Pirarucu, Santa Clara, Casa Grande, São Francisco e Bom Jardim para uma reunião com a superintendente do INCRA, a senhora Laudiceia Andrade, no barracão provisório da comunidade São Sebastião da Boca dos Currais, que acontecerá no dia 16 de setembro, quarta-feira, com início às 3 horas da tarde, onde irão tratar seguintes assuntos: expansão do Pai Inhamundá, seus assinados, casas do programa do governo federal, recursos do governo federal, que é o apoio inicial, apoio familiar, apoio às mulheres e apoio aos jovens, e sobre o CAR. Então, você que faz parte dessas comunidades, que faz parte da Associação Ascovim, você tem um encontro marcado na quarta-feira de 16, na comunidade São Sebastião, às 3 horas da tarde, para falar sobre esses assuntos. Irei repetir novamente, tá? Você que chegou agora perto do rádio, para ficar se atualizado sobre esse assunto. Assuntos abordados: expansão do Pai Inhamundá, seus assinados, casas do programa do governo federal, recursos do governo federal e o CAR. Então, você é um convidado todo especial. E se você conhece alguém que faz parte dessa associação, passe esse aviso a ele, tá? Vai ser muito importante estar presente nesta reunião da Ascovim, que vai acontecer no dia 16 de setembro, quarta-feira.
2: Que dia lindo, família! Ó,

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0: sucesso, Turma do Pagode, Duvido.
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0: A Rádio Paide, água de ouvir, agora são 2 horas e 53 minutos. Ouvinte Açaí, muito obrigada pela sua audiência, pela sua companhia. Me despeço de você, mas a gente se reencontra no domingo. Chegarei aqui contigo com tudo, meu amor, pra gente fazer uma manhã super alto astral, super comemorativa. Já vou logo dando spoiler, tá? Domingo é meu aniversário, vou estar aqui com vocês. Um beijão a vocês, ótima sexta-feira, que Deus abençoe sempre e até domingo, tá bom? Fica o som agora de Aviões do Forró.

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2: Opa, cheguei, bebê! Sextou geral por aqui. A gente vai dar play na baguncinha mais gostosa dessa tarde. Programa Açaí Show. E já pra comandar a nave da Açaí FM, a rádio Pai Dégua de ouvir e te fazer companhia até as 19 horas, prazeraço, viu? Sou amiga da Talobato no comando aqui, com muita alegria, informação, alto astral, música boa e claro, né? Muita fofoca também no tititi da Tatá. E bora deixar tudo mais delicinha, mais gostosinho? Ui, adoro! Então começa a mandar sua mensagem pra cá, que nosso WhatsApp tá liberadaço, viu? 992-33-2001. Fica ligadinho com a gente que agora vai começar o nosso sexto por aqui. Hoje, dia 11 de setembro de 2026, sexto geral. E a gente já vai fazer o esquenta, o clima do seu final de semana. E eu já quero saber, viu? Qual é a boa pra hoje? Então, vamos começar de boa aqui também, né? Aumenta o som, que Zanata Cristiana tá chegando com sucesso. Oi, Baldi!
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2: Açaí FM, 3h31 na Paidégua de ouvir ao som de Chão de Avião, Perfume Caro. E hoje, sextou geral, dia 11 de setembro de 2026, é dia de passar aquele perfume caro, viu? Sextou, bebê, sextou geral. E a gente já tá no clima aqui do seu final de semana, né? Fazendo esquenta dele, só com música boa, aquela vibe gostosinha. Pra você que tá pensando em resenhar, onde é hoje, hein? Conta pra mim. Tô a fim de saber, vai viajar, vai trabalhar, vai sair, vai fazer aquele churrasco em casa. É seu aniversário? É, meu filho, quero saber tudo, hein? 992-33-2001, 992-33-2001. E agora chegou a hora do nosso quadro Datas Comemorativas. Hoje, dia 11 de setembro, não seria diferente. Então, vamos ver esses motivos para comemorar hoje, para celebrar, para refletir? Vamos lá, vem comigo e confere comigo as datas comemorativas de hoje. Hoje é Dia Nacional do Cerrado. O segundo maior bioma da América do Sul ganha destaque hoje para lembrar a urgência na preservação de suas águas e biodiversidade. Cidade. Você sabia que ele é considerado a caixa d'água do Brasil? É, meu filho, aqui é informação pura. Hoje também é Código da Defesa do Consumidor. Em 1990, sancionou-se a Lei de número 8.078 no Brasil, revolucionando os direitos do cidadão em compras e serviço. E você, já precisou acionar os seus direitos do consumidor? Por quê, hein? Tô curiosa, conta pra mim. Hoje também é comemorada a proclamação da República Rio-Grandense. Lá em 1836, em plena Revolução Farroupilha, Antônio de Souza Neto proclamava a República Gaúcha, um capítulo marcante da história do sul do nosso país. Quantos motivos, né, para comemorar hoje nesse dia 11 de setembro de 2026. E ó, por falar em comemoração, por falar em sextou, pra você que tá fazendo aniversário hoje, parabéns pra você, viu? Que seu novo ciclo, essa nova volta ao mundo, seja linda, repleta de bênçãos, saúde, prosperidade, energia boa. E ó, saúde mesmo, viu? Porque o resto, meu amor, a gente corre atrás. Cheiro da Tatá pra todos os nossos ouvintes aniversariantes desse dia 11 de setembro de 2026.
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2: Sextou, por falar em música boa, aumenta o som. Quem tá chegando sucesso gostosinho, que eu duvido que você não saiba cantar essa, com Diego e Vitor Hugo, Tubarões. Açaí FM, 3h34. Boa tarde!
3: Sim, que é...

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2: Sabe cantar junto, vai? Né?

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1: Fala, negão!
2: Fala, Marquinhos!
1: Fiquei sabendo que hoje é o dia do beijo, hein?
2: Que delícia, mulher!

0: Açaí FM, 3h56 na Paidégua de ouvir ao som de Mano Batidão, Guilherme Benuto, Torre Eiffel. E é nesse clima que a gente vai seguir a nossa sexta-feira aqui, ó. Sextou geral, viu, bebê? É, dia oficial da resenha. É, pra alguns, né? Pra outros também é dia do trabalho. A galera que trabalha com evento aí, ó, que tem seu ponto comercial, é dia de trampo, galera. Mas não se preocupa não, viu? A gente sempre vai estar aqui, ó, te fazendo companhia com muita alegria, informação e música boa sempre. Ó, hoje, dia 11 de setembro de 2026, sexta-feira, e esse é o clima do nosso sexto. E pra ficar tudo mais delicinha, vai mandando essa mensagem pra cá que eu tô afim de mandar o cheiro da Tatá especialmente pra você, meu amor. Manda essa mensagem pra cá, vai. 992-33-2001. 992-33-2001. 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

0: pagode, hein?
1: É o bolo do Goiás.
0: Ai, bebê, aquela mistura boa.
1: Menos é mais, eu que Guilherme.
0: Que prazer. Tá contigo,
2: olha essa história, vai.

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3: Açaí FM 4 e 11 na Pai Dégua de ouvir. Ao som de Henrique Juliano, Flor e o Beija-Flor. Com esse feat, né? Maravilhoso da saudosa Marília Mendonça. Voz inesquecível, talento inconfundível. E você sabe, se é sucesso, a gente sempre toca aqui pra você. E agora chegou a hora do nosso quadro Aconteceu no Passado neste dia. E hoje, dia 11 de setembro de 2026, não seria diferente. E atenção, viu, galera? Chegou a hora de abrir o nosso livro da história. Então está no ar aqui o nosso quadro. É uma data marcada por acontecimentos que mudaram o Brasil e o mundo. Então, bora viajar no tempo? E agora vamos começando falando de futebol, né? Porque tem história brasileira de peso. Em 11 de setembro de 1963, o Santos de Pelé e Coutinho e companhia entrou para a história ao conquistar o bicampeonato da Copa Libertadores da América. O Peixe enfrentou o Boca Júnior em plena La Bombonera, em Buenos Aires. Aí venceu por 2-1 com gols de Coutinho e Pelé. E o Santos se tornou o primeiro clube brasileiro a conquistar a Libertadores duas vezes e de forma consecutiva. E olha a pressão, né? O estádio estava lotadaço, com cerca de 85 mil torcedores argentinos enlouquecidos. Mas Pelé e companhia não tomaram conhecimento da pressão e colocaram a Bombonera, né, pra ficar caladinha pianinha, viu? Um marco belíssimo para o nosso Brasil. E é claro, essa história a gente conta aqui pra você. E agora, vamos falar de um capítulo triste da história da América Latina, né? Em 11 de setembro de 1973, o Chile sofreu um golpe militar comandado pelo general Augusto Pinochet, que derrubou o presidente eleito Salvador. Salvador morreu durante o ataque ao Palácio de La Moneda e o Chile entraria em um longo período de ditadura militar. E também é impossível, né, a gente falar de 11 de setembro sem lembrar do acontecimento que chocou o planeta. Em 11 de setembro de 2001, os Estados Unidos foram alvos de uma série de ataques terroristas coordenados pela Al-Qaeda. Em 19 sequestradores tomaram o controle de 4 aviões comerciais. 2 atingiram as torres gêmeas de World Trade Center em Nova York. Outro atingiu o Pentágono. E o quarto caiu na Pensilvânia depois que passageiros e tripulantes tentaram retomar o controle da aeronave. Quase 3 mil pessoas morreram naquela tragédia, que provocou profundas mudanças na política internacional, na segurança dos aeroportos e na geopolítica mundial. Hoje, 25 anos depois, parece que foi ontem, né? Mas já se passaram 25 anos e a data continua sendo lembrada em todo o mundo. E sabe uma curiosidade da televisão brasileira? Naquele dia também, a televisão brasileira praticamente parou, né, para acompanhar as notícias que chegaram dos Estados Unidos. A TV Globo colocou no ar as primeiras imagens do atentado apenas minutos depois do primeiro impacto. E o Jornal Nacional fez uma edição especial para acompanhar a dimensão daquela tragédia toda. E olha só, para os noveleiros de plantão, embora o 11 de setembro não seja lembrado principalmente por uma grande estreia, o último capítulo de novela, a data também já apareceu em momentos importantes da dramaturgia. E em 2026, por exemplo, várias novelas da televisão brasileira estão levando seus capítulos ao ar nessa sexta-feira, 11 de setembro. E tem mais história também, né? Curiosidade por aqui. Em 11 de setembro de 1941, começaram as obras do Pentágono, que décadas depois se tornaria um dos locais atingidos nos atentados de 2001. Uma coincidência histórica, né? Impressionante também. O prédio começou a ser construído exatamente 60 anos antes do ataque. E no esporte mundial, em 11 de setembro, também registra acontecimentos importantes, né? Mas nenhum supera para nós brasileiros aquela noite lá em 1963, em que Pelé e o Santos conquistaram a América novamente. E olha só quanta história em uma única data, né? Teve o Santos de Pelé fazendo história na Libertadores, o golpe militar no Chile e um dos acontecimentos mais marcantes e dolorosos da história contemporânea, os atentados de 11 de setembro de 2001. É um dia para lembrar, aprender e jamais esquecer as vidas que foram perdidas nesse dia. E por aqui a gente continua, viu? Até 19 horas eu vou te fazendo companhia aqui no Açaí Show. Eu sou amiga da Talobato, na baguncinha mais gostosa da sua tarde.
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4: Açaí FM, 4h31 na Pai d'Égua de ouvir. É nesse clima que a gente vai embalando o nosso sexto geral, nesse dia 11 de setembro de 2026, sexta-feira gostosinha. E aí, qual é a boa pra hoje? Tô a fim de saber. Vai viajar, vai trabalhar, vai descansar, vai pegar um cineminha, vai ficar em casa, Netflix, pipoquinha e boa companhia? Delícia também, viu? Tá valendo de tudo. O importante é você dar aquela relaxada, tá? Calma. Acabou a semana, meu filho. Tem gente que trabalha até amanhã também, né? Mas aí já hoje já dá pra sentir aquele clima gostosinho. E é claro, a gente já vai fazendo o clima do seu final de semana por aqui também, no nosso sextor do programa Açaí Show, com sua amiga Tata Lobato, até as 19 horas, te fazendo companhia. E ó, para deixar tudo mais gostoso, já manda sua mensagem pra cá. Daqui a pouquinho, a gente já vai dar aquele giro no nosso WhatsApp por aqui, mandar o cheiro da Tatá pra galera que tá interagindo com a gente por aqui. 992-33-2001. 992-33-2001. Pra ficar tudo mais gostoso ainda, já entra no seu Instagram aí. Bora, tô te esperando. Entra no Instagram, pesquisa aí, ó. @RádioAçaíFM. @RádioAçaíFM. E aí você já acompanha tudo que tá rolando na nossa programação. Já conhece também seus locutores favoritos, que às vezes a gente só sabe por voz, né? E aí você já vê lá, ó, quem são seus locutores favoritos. Aproveita, já me segue também no Instagram, Tata Lobato Locutora. Tata Lobato Locutora no Instagram, que eu vou adorar de paixão ter vocês mais juntinho de mim cada dia mais.
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3: Açaí FM, 4h50 na Pai Dégua de ouvir. Que música gostosinha, hein? De Guinho e Lulinha e Juan, Vitor e Vaqueirinho. Tudoinho, né? Bem fofinho. Amanheceu pra embalar aqui o nosso clima do sextou na rádio Açaí FM, nas ondas do rádio da Pai Dégua de ouvir, no seu programa favorito, Açaí Show. E pra te fazer companhia até às 19 horas. Prazeraço, viu? Sua amiga da Talobato por aqui no comando da nave. Com muita alegria, informação, música boa, alto astral. E claro, né? Daqui a pouquinho a gente já vai vir com o quadro mais fofoqueiro da sua tarde. É o quadro Tititi da Datá. Todos os babados do mundo dos famosos eu trago aqui pra vocês daqui a pouquinho. Então fica ligado comigo que daqui a pouquinho eu já vou te dar aquele time de fazer aquele cafezinho reforçado pra gente sentar na mesa, tomar esse cafezinho e colocar as babadas aqui, as cartas na mesa, combinado? E olha só, deixa eu começar a mandar o cheiro da Tatá aqui pra queridão que tá ligado com a gente lá de Gurupá, Francinei Alves. Tudo bem, José Francinei Alves? Cheiro da Tatá pra você, viu, querido? Eu nem preciso te pedir pra continuar ligado aqui comigo. Francinei, super ouvinte nosso aqui. Então é um prazeraço ter a sua companhia, viu, querido? E toda a galera de Gurupá, afinal, Rádio Açaí FM é audiência total, meu filho. Vou mandar também o cheiro da Tatá lá pra galera de Óbidos, que tá ligadinho com a gente. É o Nardson, toda a família Souza aí de Óbidos, ligadinhos na nossa programação da Pai Dégua de ouvir. Tô sentindo energia boa aqui, hein, Nardson? De toda a família Souza lá de Óbidos, cheiro da Tatá pra vocês. Muito obrigada pela sua companhia e continua coladinho comigo, que não acabou não. Até 19 horas tem muita coisa boa pra rolar.
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1: Açaí FM 5:11 na Pai Dégua de Ouvir. Ao som de Gustavo Lima e Luiz Fonsi, Vagabundo. Música delicinha, né? Combina super aqui com o nosso sextor. É o agito já da sua sexta-feira, o esquenta do final de semana. Deixa por nossa conta aqui. É só você continuar ligadinho aqui na Pai Dégua de Ouvir. Até 19 horas eu vou te fazendo companhia na nossa programação. E agora bora de dica boa, dica compartilhada? 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Ai, ai, ai, não acabou ainda não, viu? Até 19 horas tem muita coisa boa pra rolar por aqui. Inclusive, daqui a pouco já pode começar a esquentar aquela água pra passar aquele cafezinho, viu, mulher? Porque eu já vou... pouco o tititi da Tatá pra você, com todos os babados do mundo dos famosos.
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1: E por falar em tititi da Tatá e babado do mundo dos famosos, bora vir com uma música que é homenagem a ela, que ela adora estar em alta em todos os babados da internet. Virgínia, alô Virgínia, com o Grupo Chocolate e Turma do Pagode. Açaí FM, 5:14. Boa tarde.

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0: Açaí FM 533 na Pai Dégua de ouvir ao som de Di Ferreiro, corpo fechado, e ó, te benze mesmo, tá? Corpo fechadíssimo. Nada de deixar a energia negativa chegar perto, não. Aqui é só positividade, música boa, alto astral e aquela agitação que você já conhece. Afinal, sextou, bebê. Sextou geral e a gente tá fazendo o clima do seu final de semana por aqui. Manda sua mensagem pra cá, que daqui a pouquinho a gente vai dar mais um giro no nosso WhatsApp e mandar o cheiro da Tatá pra galera que tá interagindo com a gente por aqui. 992-33-2001. 992-33-2001. Quero saber por onde você tá, hein? Tá em Santarém, Alenquer, Óbidos, dos Ouro, Chiminá, Gurupá, Belterra, Terra do Chão, Manaus. Tá em outros estádios, tá nos interiores, tá nas embarcações, tá no seu carro dando carona pra gente. Nossa galera aí, ó, os mototaxistas, em especial aí o Adenor e toda a galera mototáxi aí de Juruti, marcando presença aqui na nossa programação. Cheiro da Tatá pra você, Adenor, toda a galera mototáxi que também fica ligadinho com a gente aí, ó, dando carona pra gente pela cidade, a galera que rala pra caramba e aí fica coladinho na nossa programação. Afinal, eles sabem, você também. Você sempre tá na melhor. A Rádio Pai Dégua de ouvir, ó, já é o time pra você passar aquele cafezinho, que daqui a pouco eu venho com o Tititi da Tatá, contando todos os babados do mundo dos famosos pra você.
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0: E agora bora deixar tudo confidencial com Zé Vaqueiro.

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2: Açaí FM 155 na Pai Dégua de Ouvir. Música delicinha de Tito. Notícia amarga ao vivaço. Essa daí, meu filho, pedrada, né? Gostosinha pra embalar uma resenha numa sexta-feira como hoje, dia 11 de setembro de 2026. Então, ó, já adiciona essa aí na tua playlist, hein? E bora de dica boa e dica compartilhada. 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E ainda não acabou não, viu, bebê? Daqui a pouquinho já vou vir com o Tiritira Tatá. Então já passa aquele cafezinho que eu vou vir com tudo aqui com o babado do mundo dos famosos pra você.
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2: Enquanto isso, aumenta o som pra embalar o nosso sextor. Vamos dançar Calypso com Banda Calypso.

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2: Açaí FM, 6h12 na Paidégua de ouvir, no embalo do sextou aqui no Açaí Show com sua amiga da Talobato. Voltamos ao som de Fruto Sensual. Está no ar. Que delícia de música, hein? É daquelas que a gente não consegue ficar parado mesmo. Super combina aqui com o agito do final de semana. Já pode colocar na sua playlist. Na verdade, eu duvido que não tenha essa na sua playlist, né? Como um bom nortista, como um bom paraense. Eu acredito que essa aí, ó, marcantezona, tem que estar obrigatoriamente na sua resenha do final de semana, viu? E olha só, vamos de spoiler aqui do Tititi da Tatá? Claro e com certeza, né? Hoje tem treta, revelação de família, K-pop, brigadeiro e até ameaça de sumiço do Instagram. Tá curioso? Tá curiosa? É, tô sabendo, né? Eu também. Então já pega aquele cafezinho, senta na mesa, aumenta o volume do radinho aí, ó. Ou do seu celular no nosso aplicativo, que está no ar também aqui, ó. Está no ar o Tititi da Tatá.
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2: E um bora por aqui, começando o Tititi da Tatá. Vamos com tudo. E vamos começar com ela, né? Que adora uma polêmica. Começamos com Luana Piovani, colocando João Vicente de Castro na mira, meu filho. A atriz resolveu responder a um comentário antigo do apresentador sobre Ana Paula Arósio. E na defesa da atriz, Luana não economizou, viu? Chamou João Vicente publicamente de Jurandir. Eita! Jurandizão, viu? E ainda aproveitou o embalo para rasgar elogios a Júnior Lima. Minha gente, quando Luana entra numa discussão, é, meu filho, se prepara. É melhor nem mexer com ela, viu? Pode preparar o cafezinho porque vem textão. E a Anitta também não deixou barato, viu? Durante uma participação do reality Estrelas da Casa da Globo, a cantora descobriu que alguns participantes estavam falando dela pelas costas. Ó, como é que essa música nova não mexe com a maluca, né? Não mexe com ela não, viu? Que o santo dela é forte. E aí, meus amigos, Anitta ficou sabendo e deu aquela bronca ao vivaço, olha, sem filtros, viu? E inclusive estavam no ponto dela ali falando pra ela dar uma segurada, mas ela falou assim, ó, eu falo mesmo, falaram que eu podia falar, então deixa eu falar. A poderosa soltou um sonoro bem feito e deixou claro que não estava ali pra passar pano pra ninguém, hein? Agora, uma revelação daquelas que parece roteiro de novela. A cantora Roberta Miranda contou que descobriu pouco antes da morte de sua mãe de criação, Maria Correia de Miranda, que não era filha biológica dela. E Roberta Miranda também revelou detalhes surpreendentes sobre como teria sido a retirada da maternidade. Uma história familiar cheia de mistérios e emoção. Mas isso não muda em nada o amor envolvido. E o Rock in Rio 2026 tá daquele jeitão, hein? Hoje é dia de K-pop na cidade do rock. E uma novidade animou os fãs, viu? Os famosos Lightstick, aqueles bastões luminosos, sabe? Que viraram marca registrada dos shows do K-pop, estão liberadaços, viu? E nos bastidores, Melody confirmou uma segunda apresentação nessa edição. Dessa vez, em parceria com Léo Foguete. Ah, vai ser top demais. Vai ter luz, música e muita gritaria da galera enlouquecida. E Demi Lovato já chegou causando no Brasil, hein, queridos? A cantora desembarcou no Rio de Janeiro e foi super carinhosa com os fãs, atendendo uma multidão de forma super paciente e amorosa. Mas antes disso, ela já tinha conquistado a internet com um vídeo fazendo brigadeiro pra comemorar o Dia do Doce. Ah, brasileira ela todinha, né? Agora fala sério, né? Demi Lovato, você veio ao Brasil ou veio atrás do brigadeiro? Eu acho que é atrás do brigadeiro original, viu? Então aproveita, mulher, e se joga nas delícias do Brasil. E Débora Seco anunciou uma mudança de fase na carreira. A atriz revelou que Bruna Surfistinha 2 será seu último trabalho com esse tipo de personagem mais sensual, viu? Segundo Débora, ela sente que já explorou tudo o que poderia nesse estilo de papel. E bem ousada, por sinal, né? E quer abrir espaço para novos desafios. Será o fim de uma era, meu povo? E fechando o Tititi aqui com Jennifer Lawrence. A atriz finalmente entrou oficialmente para o Instagram. E minha gente, foi aquela chegada triunfal, né? Mais de 2 milhões de seguidores em tempo recorde. Mas ela já deixou o aviso bem claro, ó. Se aparecer muita gente sendo cruel ou fazendo comentários maldosos, ela simplesmente apaga a conta. Ou seja, segue, mas toma juízo, viu? Se comporta, entra na linha com a Jennifer Lawrence. E esse foi o Tititi da Tatá, que tem treta, revelação, música, celebridade internacional e, claro, aquele babado que ninguém consegue ignorar. Deu famoso na internet, a Tatá fica de olho e conta tudo pra você. Afinal, a fofoca não tira férias.
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2: E não acabou não. Então, já que a gente tá falando de música boa, bora de Marcelo Val, Don't Cry.

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1: Açaí FM, 6h37 na Paidégua de ouvir. Ao som desse remix, desse clássico, pro dia nascer feliz. Ai, que delícia, hein? E você sabe, se a música boa assim é sucesso, a gente sempre toca aqui pra você na nossa programação. Açaí. E ó, vamos fazer o seguinte, tá? Vamos fazer um trato? Duas coisas. Primeiro, que você não pode esquecer que a gente tem um encontro marcadinho aqui, ó. De segunda a sexta, das 15 às 19 horas, eu, sua amiga Tata Lobato, te faço companhia nas ondas do rádio aqui da Paidégua de ouvir. Nossa, e show! Todas as tardes, a baguncinha mais gostosa pra você. Sempre com muita alegria, informação, música boa, alto astral e fofoca, meu filho. Então não esquece, segunda a sexta, das 15 às 19 horas, nosso encontro marcadinho aqui. 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E aí você fica por dentro de tudo que rola por aqui nos nossos bastidores, conhece seus locutores favoritos. Por falar nisso, já aproveita, já me segue no Instagram também, tá? Não deixa de me seguir, não. Vai lá no Instagram e me segue. Pesquisa lá, ó. 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E aí a gente vai ficar cada vez mais conectado.
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Açaí FM, 6h54 na Paidégua, de ouvir música delicinha pra embalar já o finalzinho do nosso programa Açaí Show. Eu tive a honra de ter a sua companhia aqui durante a tarde inteirinha. Foi uma delícia fazer esse sextou com vocês aqui, mas calma, a saudade não vai ser tanta assim também não, tá? Amanhã eu tô de volta por aqui a partir de 12h30, horário especial, né? A partir de 12h30 eu tô por aqui no Super Tarde Açaí com você por aqui, te fazendo companhia, também dando aquela agitada na sua tarde, a baguncinha mais gostosa nessa tarde de sábado. Então amanhã a gente se encontra aqui até às 15 horas. De 12h30 até às 15 horas, eu vou estar te fazendo companhia nas ondas do rádio da Paidégua de ouvir. Ó, não fica desgrudado de mim não, tá? Aproveita, já entra aí no Instagram, já me segue também pelo Instagram, Tatá Lobato Locutora, que eu vou adorar de paixão ter vocês pertinho de mim. Mas antes de ir, deixa eu mandar o cheiro da Tatá aqui, ó, lá pra Porto Trombetas, meu amor. Lá em Porto Trombetas, pro Bruno da Carreta, na mina, lá em Porto Trombetas, tá no trampo, mas tá coladinho com a gente aqui na nossa programação. Brigadaça, viu, Bruno? Da Carreta, tá ligadinho com a gente, cheiro da Tatá pra você, pra todos os trabalhadores aí também. Tem gente que não vai folgar ainda não, viu, que tá aí entrando pro turno, né, tá ralando pra caramba, a galera que trabalha no final de semana com os eventos também, que tem restaurante, que tem lanchonete, enfim, cheiro da Tatá pra todo mundo, continua ligadinho em nossa programação, tá, que a gente vai ficar te fazendo companhia aqui 24 horas por dia na Paidégua de ouvir. Espero que essa noite seja Paidégua, seu final de semana também. Não esquece que amanhã a gente se encontra por aqui. Até amanhã, se Deus quiser. Tchau, tchau. Fui!

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quem nunca. Deus me deu essa canção no momento também em que as coisas não estavam tão favoráveis para mim. E eu cantei para ele a minha musiquinha que Deus me deu. E dizia bem assim:

E eu cantei para ele a minha guerra. E ele disse: não, isso tem letra demais. Porque não conhecia que por trás daquela letra existia uma história. A minha história. E naquele momento ele não respeitou isso. E disse assim: olha, não,

levou, pastor Jacques, o homem que foi comigo, né, para me apresentar a ele, que conhecia ele, e falou assim: olha, não investe dinheiro nessa menina não, hein, porque ela não tem beleza pro mercado. Aí eu saí de lá, não me pergunte como eu saí, eu sei como entrei, mas eu não sei como eu saí pisando alto, porque eu tava meio aérea. Já percebeu que existem pessoas que destroem os seus sonhos sorrindo, olhando dentro dos seus olhos assim, sorrindo, e acaba com você? Não se preocupa com como você vai dormir. Aí eu fui pra casa, e quando eu cheguei em casa, eu disse pro Senhor: eu não quero mais. Eu disse pro Senhor:

faz isso, mas o Senhor conhece. E aí eu senti que ele desceu no meu quarto e disse assim: você está sofrendo, mas você também está aprendendo. Isso está te machucando, mas a partir de hoje vai te ensinar. Ele não sabe que a tua promessa está no tempo de espera. Não estou sabendo isso. Deus me disse: você não vai temer o homem nunca mais. Aí eu cantei para o Senhor: de tempestades e bonanças não temo mais ondas e ventos. O que para mim é impossível, para Deus é só questão de tempo.

Amém. Ele falou que eu posso cantar mais uma. Eu nem gostei disso. É. O problema da gente é, sabe o quê? A gente pensa que é humilhação. Na hora, bispa, eu pensei, meu Deus, que vergonha. Mas não era vergonha nada. Eu comecei a ver Jesus andando sobre as águas. Porque enquanto todo mundo estava no barco contemplando a derrota, sabe o que Pedro viu? Pedro conseguiu enxergar Jesus de uma maneira diferente. Talvez tudo que você precise nessa luta é enxergar Jesus. Aí sabe o que eu percebi? Eu percebi que Deus até estava em silêncio, mas Ele estava trabalhando. E olha, eu escrevi essa canção aqui também, que diz: vira pro irmão que está ao teu lado. Eu nunca, não gosto de fazer isso, mas vamos fazer. Diga assim: não é humilhação, é exaltação.

0: que o final é derrota. Não respeitaram a sua história.
1: Eu tenho um pai.

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1: Na metade do programa Zona Livre, Jason Derulo com Wiggle Wiggle, nele Just Dream, MC Projota, Oh Meu Deus, Kelly Clarkson com Dark Side e de Charlie Brown Jr., Um Dia a Gente Se Encontra. Na sequência tem Taylor Swift com Blank Space. Já tem mais.

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0: Bloco do Zona Livre, uma ótima sexta-feira pra você. Edu Ribeiro, Me Namora, NX Zero, Som Rezo, Razões e Emoções de Taylor Swift com Blank Space. Na sequência tem Purecast com Powerful.
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